0: Estourando os foguetes.
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0: 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Confira. 9:36. 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
4: 9:38. 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

0: Ô, Trem! 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
2: Que festa linda. 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

0: 10h20.
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0: obrigado.
1: Obrigado, meus irmãos. Nossos ídolos.
0: Obrigado.
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0: Diego e Arnaldo, muito obrigado.
1: Obrigado, meus irmãos. Nossos ídolos.
0: Obrigado.

0: meia-noite e dois.
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0: Cristiano, essa música não falava de amor?
1: Ih, parceiro, a cachaça levou!
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0: Bom demais!
3: 1:31.

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0: bom demais. Madonna Castela!
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0: Muito obrigada mais uma vez. Gente, vocês são foda, viu? Pelo amor de Deus.
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0: Obrigado.
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0: 4 horas.
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1: Quem tá apaixonado, levanta a mãozinha lá em cima assim, ó. Todo mundo. Os camarotes também, vai lá.

Aí galera, esse é o Trio Bravana. Vem com a gente! Vai!

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5: 4:30. 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
20: Embora são 5 horas em ponto, bom dia.
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1: E agora, embora são 5:02, 5:02, uma excelente manhã de segunda-feira para você ligado, sintonizado em 87,9 Rádio Canal Mais FM. E eu, Carlos Branco, chegando por aqui para comunicar com vocês e apresentar o programa Bom Dia Viola. Vamos juntos aí até as 9 horas da manhã, curtir o que é de melhor nas modas viola e também nos clássicos sertanejo, hein? Manhã de segunda-feira, pessoal, já é 28 de setembro do ano de 2026. Parabéns aos amigos ouvintes que hoje completam mais um ano de vida. Pertencente ao signo de Libra, estamos na primavera brasileira, faz a lua, é lua nova, hein? Já se passaram 271 dias já de 2026, faltando 94 dias para que termine este ano. Hoje comemoramos o dia do hidrógrafo, né? Também é o dia do vaqueiro. Temos mais datas comemorativas de hoje. Vamos lá. Dia, né, da lei do ventre livre em 1871. Hoje é o dia de Confúcio. Também é o dia de São Venceslau, o dia internacional do acesso universal à informação, dia internacional do direito ao saber e dia mundial da luta contra a raiva. É o que comemoramos em 28 de setembro do ano 2026. Está no ar mais uma edição do programa Bom Dia Viola pela Canal Mais FM. E a gente começa trazendo aí para vocês o tempo e a temperatura das feiras livres de Bauru, deixando vocês muito bem atualizados.
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1: Em Bauru são 5:03, nas cidades limites, nesse momento está com 20 graus. Umidade relativa do ar está em 86%, ventando 13 km por hora em céu limpo, com períodos nublados, teremos nessa segunda-feira, mas não existe previsão nenhuma de chuva para essa segunda-feira nas cidades limites. Temperatura máxima hoje vai subir bastante, 34 graus, hein? Portanto, a umidade relativa do ar cai e cai bastante. Importante se hidratar tomando bastante água. Tempo e temperatura em Bauru. Prefeitura Municipal de Bauru informa os três pontos de feiras livres para esta terça-feira. A gente tem feira hoje lá no Novo Jardim Bagana, na rua Neuza Aparecida Fucuda, quarteirão 5, das 16 até as 20 horas. Também temos a Vila Piação, Avenida Doutor Mário Oliveira Matosinhos, lá na Praça do Avião. Começa às 17 e vai até às 21. E na ali na Vila Universitária, na rua Henrique Sávio, quarteirão 15, ali em frente Bauru Center Shopping, né, da Henrique Sávio, começa às 16 até às 20 horas. Então, são os três pontos de feiras livres que a gente tem em Bauru hoje. Hoje é dia de repor as mercadorias que foram vendidas até ontem, né? A partir de manhã, os amigos feirantes terão produtos fresquinhos e oferecendo pra gente aí nas bancas, para que a gente possa estar comprando, perfeito? Aí a dica das feiras livres de Bauru e também o tempo e a temperatura. E aos meus amigos de Tibiriçá, aquele alô, aquele abraço, aquele bom dia, sejam todos bem-vindos ao Canal Mais FM. Tomando um café para começar mais um dia de luta, né? Um abraço ao Toninho, Joel, Zé Carlos, Dona Maria e Juliana. Bom trabalho para vocês aí, né? Daqui a pouco começa aí a preparar produtos de qualidade e mandar aqui para a cidade para que a gente possa consumir. 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O nascer do sol hoje em Bauru será 5:58 e o pôr do sol às 18:15. A partir de agora, a gente vai liberar nossas linhas para que você possa estar entrando em contato com a gente pelo fone WhatsApp 14-996-188790. Repetindo, 14-996-188790. 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No Instagram é bcarlosbranco e Canal Mais FM. Siga a gente, para a gente seguir você de volta, perfeito? Para nos ouvir rádios, né? Tipo, todas as plataformas digitais, pelo nosso site, canalmaisfm.com.br, você consegue curtir o programa Bom Dia Viola comigo, Carlos Branco. beleza, no analógico é 87,9. Essa nossa sintonia, sintoniza aí no seu carro, né, na sua casa, né? Curta sempre aí a nossa programação, que é o dia inteiro, né? Tocando muita moda boa pra você. Eu tenho certeza que vocês vão adorar. Perfeito? Bora começar o programa? Vamos lá, né? Vamos começar hoje com o Dino Franco Morei, com a música Amanhecer Divino, né? É, tá começando o dia, então vamos Amanhecer Divino. Dino, é, depois do Urval e Davi, perdão, né? Com a música João e o Cão. E claro, Goiânia Paranaense canta a terceira, o Meu Recanto e Meu Paraíso, só moda de qualidade, a gente seleciona pra você aqui na Canal Mais FM. Se der mais música, vou deixar pro amigo ouvinte indicar pra gente, porque eu acredito em bom rosto e com certeza as melhores músicas vão desfilar pra vocês aqui dentro do programa Bom Dia Viola. Certo, seu relógio? São 5 horas e 7 minutos, uma excelente manhã, uma ótima segunda-feira.

Embora são 5 horas e 18 minutos, acertando o seu relógio 5 e 18, conferindo aí com Goiano Paranaense, a música Meu Recanto, Meu Paraíso. Passou por aqui também com Dorval e Davi, a música o João e o Cão. E a primeira que abriu o programa Bom Dia Viola da semana, segunda-feira, foi com Dino Frank Moreira, a música Amanhecer Divino. Agora sim a gente começa a mandar o nosso recado. Abraço, bom dia para o pessoal que está com a gente, manda aquele bom dia especial, né? Nosso amigo lá do Departamento de Água e Esgoto, Alex Silva, está por aqui comigo, manda aquele bom dia parceiro, bom trabalho, né? José Benedito da Vila São Paulo, manda aquele bom dia, né? E pede pra gente tocar a música Lei de Hospital com o Tião Carreira e Pardinha, nós vamos tocar, tá bom, Zé? Um abraço, bom dia, bom, obrigado a você pelo carinho, sempre pela sintonia, tá certo? Nossa querida amiga Francine Pellegrinelli, ela que é de Pederneira, está na sintonia, curtindo o som daquela Mais FM, e deixa aquele bom dia especial, né, Fran? Um abraço, querida, boa academia. Né? Bom trabalho na sequência, perfeito? Aldaísa, nossa querida amiga Aldaísa e o esposo Roberto, lá do Meridota também, nos ouvindo pela internet. Um abraço, querida, bom dia. O Betão do Vane Maria, na sintonia, deixa aquele bom dia especial pra gente, bom trabalho. Juninho Cunha, todo o pessoal da Padaria Quero Mais, Juninho Elô e todos os colaboradores da Padaria Quero Mais, na sintonia, e deixa aquele bom dia pra gente também. Silvio Aparecido Mesmento, Silvão do Santo Luzia, bom dia, meu querido Carlão, né? Toca a música Tragédia do Norte, né? Com Silveira e Barriga, Silveira Silveirinha. É, obrigado, vamos que vamos. Não tenho essa, mas vou tocar outra música deles aqui, bem bacana, viu, Silvão? Um abraço, irmão, bom dia. O Tiaguinho da Padaria, deixa aquele bom dia, compadre, né? Começo de semana abençoa para todos nós. Um abraço aos nossos parceiros, né? Bom dia até aos amigos danados, né? André, Marcelo, Dota e Bart Simpson, para mais ver meu rádio, muitas vozes, né? Ô, você manda para todos nós, né? Valeu, um abraço pro Tom Araújo também e pro Dãozinho lá de Piratininga, da Sintonia, é ele mesmo, né? É o Dão. O Isaías do Nova Paulista, bom dia Carlos Branco, né? Sou Isaías do Nova Paulista, gostaria de ver a música ainda ontem, chorei de saudade com João Mineiro e Marciano, oferecendo para todos, ouvintes e para a família Canal Mais FM, desejando uma semana abençoada por Deus, amém? Que tenhamos mesmo uma semana abençoada, perfeito? Nosso amigo Divaldo em Dúbio, também já está por aqui comigo, manda aquele bom dia especial, valeu Divaldo, irmão, um abraço, bom dia e bom trabalho, né? Obrigado sempre pelo carinho e pela sintonia. E seguimos, vem aí então com Tião Carreira e Pardinha, a música Leito de Hospital, né? Amargurado, né? Silveira e Silveirinha e Tragédia de Goiás com Leôncio e Leonel. Agora, Mauro, são 5 horas e 21 minutos, uma excelente manhã, uma ótima segunda-feira.

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14: E agora, Bruno, são 5 horas e 35 minutos, acertando o seu relógio, 5h35, hein? As primeiras informações do dia da Transurb, da Endurb, no informativo Canal Mais FM. Informativo Canal Mais FM Transurb informa, né, que as duas empresas com o transporte coletivo de Borussia, na cidade de Borussia, das Inimigas, funcionam perfeitamente, tudo normal nesta manhã, segunda-feira. Você que usa o transporte coletivo para ir voltar ao trabalho, os ônibus estão passando perfeitamente, tudo normal nesta manhã de segunda-feira. Você que usa o transporte coletivo para ir voltar ao trabalho, se avie e tome seu café bem rapidinho, porque os ônibus não esperam por ninguém, não. É você que tem que estar no ponto esperando por ele, que ele passa na hora correta, perfeito? Algumas linhas começaram a rodar aí às 4 horas e 30 minutos, as demais às 5 horas e meia em ponto. Então, portanto, tudo normal com a Transurb. Endurb informa também que daqui a pouco, a partir das 6 horas da manhã, os amigos coletores estarão recolhendo lixo orgânico seletivo. Já separou, né, minha senhora, orgânico seletivo? E então coloca na lixeira lá que eles vão passar, vão deixar tudo limpinho novamente aí em frente à sua residência. Este é o informativo Canal Mais FM, uma rádio muitas vozes, trazendo as primeiras informações do dia da Transurb e da Endurb. Beleza, agora seguimos por aqui, tem um mundaréu de música pra gente executar pra você que está na sintonia, curtindo aí o som da Canal Mais FM. Um abraço, bom dia pra Leontina, lá do São de Virgem, Leontina, Gildete, né, Rubinho, aquele abraço pra vocês, hein, Dona Aspásia, também seu Milton, ali na Vila Santa Clara, curtindo o som da Canal Mais FM. A gente agradece o carinho de todos vocês que participam aí ativamente da nossa emissora. Adão da Viola e Gardel, né? Canta a música Pássaro Tchui. Lourenço Lorival, Se Ainda Existe Amor, Ainda Ontem Chorei de Saudade, com João Mineiro Marciano. São 5h37, bom dia.

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Em Goro são 6 horas e 8 minutos, acertando o seu relógio 6 e 8 e conferindo aí o sucesso deles, hein? Milionários da Rico cantando aí com as irmãs Freitas, né? A música Amor com Amor se Paga. 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Agora seguimos aqui com um alô, abraço, bom dia para o pessoal que está mandando aquele bom dia especial para a gente. Meu amigo aqui, o Malamene, é o Kendo Bem, ele, André Cremosão, chega para deixar aquele bom dia seu. Daqui a pouco ele vem com as milongas dele, né, André? Um abraço, irmão, bom dia, uma excelente semana para todos nós, né? Que Deus abençoe você e todos os seus familiares. Vem, tá aí a dica do nosso amigo André Cremores, o Malamene, o Kendo Bem, é ele mesmo, né? Tá certo? Aquele abraço, aquele bom dia, André, bora lá, né? Também já está por aqui meu amigo Marcos Brancalhão, está na sintonia, mandando aquele bom dia especial pra gente. Valeu, Marcos, um abraço, parceiro, bom dia, bom trabalho, embora render e bora trabalhar. Nosso amigo Adriano Lopes, né? Adriano, a Josi, né? O Davi, o Enzo e o Danielzinho Lopes na sintonia da nossa emissora, curtindo o som da Carol Mais EVM, e especial agora o programa Bom Dia Viola comigo, Carlos Branco. Perfeito, valeu, obrigado, viu, Adriano? Deus abençoe seu dia, parceiro, tamo junto, né? A gente com a gente, a Ângela da Silva, seu esposo Roberto, ali na Fazenda Nova Glória, curtindo também o programa Bom Dia Viola. Um abraço a ele, aos filhos, a Maria Eduarda, Maria Gabriela e o João Miguel, todos eles.

0: na sintonia. Anja diz o seguinte, né? Bom dia, né? Deus abençoe nossa semana, que seja uma semana de bênçãos, né? E muito livramento em nome de Jesus. Amém, que seja mesmo, tá certo? O nosso amigo Paulo Afonso, né? E a esposa Selma também já está por aqui. Eu acho que vamos aqui. Bom dia. Bom dia, meu amigo Carlão, né? Abençoada segunda-feira para todos nós. Amém. Boa viagem, parceiro. Tamo junto. Lá em Piratininga, meu amigo Guido está por aqui, mandando aquele bom dia especial. Valeu, Guido. Um abraço, irmão. Bom dia, viu? Marquinhos e Baixinho, de Baixinho Cabeleireiro, na sintonia. Deixa aquele bom dia especial pra gente. Bom trabalho. Ótima semana. Valeu, Marquinho. Valeu, Baixinho. Neide Faria, lá do Jardim Olímpico, nos ouvindo pela internet. Deixa um bom dia especial pra gente. A gente agradece o carinho e a sintonia, certinho? Meu amigo do Santa Cândida, o Celso, né? Tá na sintonia, mandando aquele bom dia especial pra gente. Pedimos aqui, tocar, né? Pra gente que toca aí, Dudu Galvão, a música Rastro na Areia, oferecendo pra esposa Marta Helena, filho Kevin, e pra todos ouvindo da Canal Mais FM, da FM, perdão, que é uma rádio e muitas vozes. Perfeito? Nosso amigo Rubens Lira, na sintonia, deixa aquele bom dia especial e, claro, ele sempre manda um recadinho. Fala comigo, Rubens, bom dia.
1: Ô, Carlão, bom dia. Ô, Carlão, põe pra mim a música do Avaré, já tá aí, Pagode na Roça.
0: Perfeito.
1: Essa oferecer pro Canhotinho, lá no Jardim América, o pessoal da Fergás, o Marão da Barba Branca, Dona Lia, Lourenço, Dona Nascida, aqui no Parque São Geraldo, e pra minha esposa Divina Pereira. Falou, Carlão, um abraço. Começar a semana, né? Falou, bora. Carlão. Tchau, tchau.
0: Bora, Rubim. Valeu, Dona Divina. Um abraço, bom dia pra vocês aí. Obrigado pelo carinho sempre, pela sintonia. Meu amigo André Bart Simpson, na sintonia, né? Bom dia, Carlos Branco. Uma semana abençoada pra você e pra toda a equipe da Canal Mais FM. Você deve tocar aí com o Jacó Jacózinho, a música Florzinha do Campo, né? Claro que a gente toca, né? Oferecendo pra todos os amigos de sintonia. Obrigado. E até daqui a pouquinho que ele volta as milongas de André Cremondes. Bora, Rastro na Areia, quem canta é do Duque Dalvão. A Varejo já tá aí, Pagode na Roça e Florzinha do Campo com Jacó e Jacózinho. São 6 horas e 14 minutos agora. Acerta o relógio, são 6 e 14. Bom dia.

0: E em Borussão, 6 horas e 24 minutos, acertando o seu relógio, 6h24, e conferendei com Jacó, Jacózinha, música Florzinha do Campo, Pagode na Roça com a Quareja daí. A primeira deste bloco você conferiu aí nas vozes de Dudu, que dá uma música Rastros na Areia. Agora sim, verdades verdadeiras, fatos verídicos, nem tanto mentiras mentirosas em 100%. André Cremonês traz as milongas do dia, depois de uns milongueiros na sequência, né? Fala comigo, André, você tá bom, meu irmão? Como é que passou de final de semana? Diga lá, bom dia.
1: Bom dia, meu irmão Galão. Bom dia,
0: André.
1: Galão, historiador, ambientalista e preservador da cidade de Guaranema.
0: Guaranema,
1: município com pouco mais de 36 mil habitantes.
0: Olha.
1: Aqui no interior paulista, hein, Galão? Guararema, que esse nome vem do Tupi Guarani, que quer dizer pau de alho, né? Ou árvore muito fedorenta. É isso mesmo, Galão.
0: Pau de alho.
1: Porque lá atrás dos primórdios, naquela região, era muito encontrada essa árvore, né, Galão?
0: Sim.
1: Uma árvore que exala um mau cheiro, um cheiro de alho, né? Então, por isso que foi conhecida como, foi batizada como Guararema.
0: Guararema.
1: Bom dia, meu irmão Malamém, bom dia.
0: Bom dia, André.
1: Ô, Galão, você sabe que esses dias o primo do Thiaguinho, né? Ele tava querendo dar uma de professor Pardal. Ele inventou uma traquitana, rapaz. Ele pegou um tambor desse de 200 litros, cortou no meio e colocou uma hélice de ventilador e pegou o motor da minha poderosa Titan 150, rapaz. Olha o que que ele fez, o Galão, tô mandando vídeo. Ele conseguiu fazer um helicóptero, rapaz, com um tambor de 200 litros, o motor da minha poderosa Titan 150 e um ventilador, um hélice de ventilador. E não é que o negócio ficou tão bom, Galão, tão bom.
0: Funcionou?
1: E agora tem uma empresa de táxi aéreo aí que tá querendo contratar o primo do Thiago pra fazer novos helicópteros pra fazer rede de táxi aéreo, rapaz.
0: Que é isso?
1: Ah, Galão, eu não acredito que o primo do Thiago ele consegue fazer essas coisas, rapaz.
0: Tá bem.
1: E tô até sabendo também aí que tem uma grande empresa também de fabricação de helicópteros que está querendo patentear a ideia, hein? Aí segura, hein? Não é verdade, Marcelo Dota? Não é verdade, Márcio Dota Arminha? Não é verdade, Bart Simpson? Ajuda aí, Tiaguinho. Ajuda o seu primo contar um tambor de 200 litros, fazer um helicóptero.
0: O barulho do helicóptero é perfeito, né? É, mas tá faltando combustível. Tem que tomar cuidado, viu? Porque helicóptero hoje em dia tá complicado, hein? Tá caindo, hein? É bom ficar esperto, não é não? É como poderia ter usado outra coisa, não, André? Fazer um jatinho supersônico em vez de fazer helicóptero. É, mas tudo bem, né? Cada um faz o que pode, né? O que você tem para dizer a respeito disso, Thiago? O que você pode falar pra gente a respeito disso? É isso mesmo? É verdade? Bom dia?
2: Bom, Padre do Céu, você não acredita, cara, quem que virou engenheiro, cara?
0: Quem foi? Quem foi?
2: E aprendeu com um dos melhores, hein?
0: Conta pra mim.
2: Pai do céu, engenheiro das engenhocas, meu primo, cara, o Astrogildo, cara, você acredita, cara?
0: Ele
2: visitou esse final de semana, só que o menino danado sumiu, cara, ele foi parar na casa do Marcelão. Marcelão Dota, rapaz, você acredita? É pra acabar, moço. Cheguei lá, cara, fiquei sabendo que ele tava aprendendo a fazer umas engenhocas lá e nada, cara. Aí cheguei lá, o Marcelão, cadê meu primo, né, meu? Mandou mensagem pra mim no zap que ele tava aqui e tal, né? Pera aí, Thiaguinho, já ele tá chegando aí.

0: Vai estar sobrevoando a cidade. Sobrevoando a cidade? Mas quem que tá pegando, rapaz? O compadre do céu, na hora que eu cheguei, cara, quem que tava lá na rua fazendo levantamento de repórter, cara, o Andrezinho Cremosão, positiva, rapaz, será que começou a filmar? Quem tava quem vindo, cara, você acredita que o meu primo, quem Marcelão, era? Fez uma engenhoca, cara, pegou os tambores de 200 litros aqueles de óleo, cara, ele fez um helicóptero, cara. Você acredita, cara, é pra acabar. E as hélices, cara, fez de bambu, velho, e pegou o motorzão do Super Titã e colocou. Moço do céu, só tava dando ele sobrevoando, parecia que tá levantando aquele poeirão, cara, Mike Wagner. Pegou a visão? Na verdade, André, na verdade, doa, ajuda aí!
1: Agora eu entendo por que tinha um helicóptero sobrevoando ontem algumas regiões aqui de Bauru, véio. Era esse daí, viu, Thiago? Agora tá certo, entendi, né, por que era esse daí. O Bart Simpson, eu acredito, como o Bart Simpson sempre fala, você tá no zap porque é verdade. É verdade, Bart?
2: Bom dia, Milongueiro. Bom dia. É verdade, sim. Se tá no zap, só pode ser verdade, André, normalmente. Ótima semana aí pra todos.
1: Se tiver no zap, é verdade. Pura verdade. O que foi, Bart? O André Camonzão, o que diga? Diga lá.
3: Ah, Galão, só um detalhe. Você sabia que o helicóptero também é conhecido como avião de rosca?
1: É isso mesmo,
3: avião de rosca. E você falou que o negócio do combustível, esse helicóptero que ele fez aí é a base de querosene misturado com água de enxurrada, velho.
1: Você tá aí, se eu vou assim de rosca, né? O Thiago, como é padeiro, mas não é tanto distraído, o Thiago, então não pode falar, né? Que ele não gosta, né? Tá certo. Então a gente não fala essa parte aí que ele sempre vai acabar xingando todos nós, né? Não é, Thiago? Você acaba ficando bravo com isso, como fala.
0: Zé da rosca.
1: Eu tô falando aí, ó. Ele veio, ele mesmo se entregou, né? Então. Ele mesmo tá falando, se ele tá falando, ele pode, né? Então, já que ele falou, o Thiago é um profissional da padaria, ele é bem esquecido, né? Então, às vezes, algumas coisas queimam, perfeito? É desse jeito. A gente vai para um bloco de apoio cultural, na sequência a gente volta aí falando do Donê, da sua loja da construção, e mandando mais abraço, bom dia para o pessoal que tá com a gente por aqui, perfeito? Bora lá, bora render, bora trabalhar. Acelera, Bauru!
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1: São 6:30. Bom dia.
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0: E agora no Brasil são 6 horas e 38 minutos, acertando o seu relógio 6h38, conferindo aí com Mato Grosso Matias a música Falso Juramento, hein? 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Agora seguimos, alô, abraço, bom dia para o pessoal que está por aqui comigo, meu amigo Tom Araújo, tá na sintonia, fala comigo, Tom, bom dia, irmão, tá bom?
1: Bom dia, meu amigo Carlos Branco, bom dia a todos os ouvintes, bom dia, Viola, eu me chamo Tom Araújo, sou comunicador da Rádio Canal Mais FM. Carlos Branco, gostaria de parabenizar você pelo programa. Estamos ouvindo, indo para São Paulo, capital da fumaça. Abraço para todo o pessoal curtindo a programação da Canal Mais FM, que é uma rádio, muitas vozes. Bom programa para você, Carlos Branco. Tudo de bom.
0: Valeu, Tom Araújo. O Tom Araújo, para quem não sabe, é o pai do Dão. Vocês conhecem o Dão? Dão começou a fazer um programa aqui ontem à tarde, né? É, tá fazendo aqui. O Tom Araújo é o pai do Dão, isso mesmo. Não pela idade, né? Pelo patrocínio, né? Ele patrocina o Dão, então é o pai do Dão. É ele mesmo, certo? O Antônio Carlos, né? Que é o nosso amigo, o Tonho, né? E o Armandinho Losnac também são uma sintonia. Agarrado na teta da vaca, tirando leite, mas está sintonizado, curtindo aí o programa. Bom dia, Viola. Meu amigo Roberto, a esposa Aldaísa, lá no Meridota, nós estamos ouvindo pela internet. Valeu, Roberto. Um abraço, meu irmão. Bom trabalho. Ó, o Luiz Antônio Figueiredo, por aqui também. É primo do Roberto, Luiz Antônio, né? Tá aí na sintonia. Bom dia, meu irmão, né? Uma semana abençoada pra você. Valeu. Um abraço a ele, a esposa Dona Inês e a filha Belle, sempre na sintonia da nossa emissora, curtindo. Meu amigo Ricardo Capuano também está por aqui com a gente para falar comigo. Fala comigo, Ricardo. Bom dia, irmão, tá bom?
2: Bom dia, meu amigo Carlos Branco. Bom dia a todos os amigos ouvintes da Rádio Canal Mais FM. Carlão, gostaria de ouvir uma música do Lil e Léo, Sonho de Caboclo.
0: Claro.
2: Gostaria de estar oferecendo a todos os amigos aí, ouvintes, pro nosso amigo Benedito da Vila Independência, TT Boiadeiro, todos os amigos do Bar do Capuano e para todos os ouvintes da Rádio Canal Mais FM, uma rádio, muitas vozes.
0: Valeu, Ricardo, um abraço, irmão, bom dia, que Deus abençoe o seu dia, perfeito? Olha, a gente vai tentar executar 3 músicas, vamos ver se dá tempo, mas essa do Ricardo é a primeira, né? Sonho de Caboclo com Lil e Léo, trio Parada Dura, Amor de Coroa, né? Amor Distante com os Filhos de Goiás, porque depois vem um bloco de apoio cultural, na sequência a gente transmite o horário eleitoral gratuito, porque no final de semana agora próximo, né, no dia 4, tem aí a votação, né, do primeiro turno aí do pessoal, candidatos, né, é deputado estadual, deputado federal, também temos senadores, né, e senadoras, governadores, né, e presidente da república. Nós temos a nossa obrigação cívica de cumprir com o nosso dever, que é de estar votando, tá certo? Vamos escolher, né, pensando certinho, o que é melhor para o nosso país. Perfeito? 5 horas e 43 minutos, a gente volta na sequência.

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Agora foram 7h40, conferindo o sucesso delas, hein? Irmãs Galvão cantando a música Siriema. 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Pessoal, já está preparando o cardápio. Assim que mandar pra gente aqui, a gente repassa para os seus amigos e ouvintes da Canal Mais FM. Perfeito? 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
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Seguimos aqui, alô, abraço, bom dia para o pessoal. Meu amigo Rosenvaldo do Prudência está na sintonia, manda aquele bom dia pra gente. Valeu, Rosenvaldo, um abraço, bom dia, meu irmão. Marli da Oficina de Costura também está na sintonia, deixa aquele bom dia pra gente. Valeu, querido, um abraço, bom dia. Meu amigo vereador de Piratini, Gosniaz, está por aqui com a gente, mandando aquele bom dia. Bom dia, galerinha, tudo bem? Bom dia, Rosê. Um abraço a ele, a esposa Solange, sempre ligado na Canal Mais FM, uma rádio muitas vozes. Agora seguimos, vamos tocar a Abelha Selvagem aí, é Peão Carreiro e Zé Paulo que canta essa música aqui, né? Cacique Pajé, Sertanejo Feliz, Explosão, né? É, exemplo de cão, perdão, né? É com Zé do Rancho e Zé do Pinho, moda de qualidade, você confere aqui no Canal Mais FM. São 7 horas e 46 minutos, bom dia.

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9: Em Moro, são 8:05. Bom dia.
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E agora, Moro, são 8 horas e 13 minutos, acertando o seu relógio, 8 e 13, conferindo aí Canarinho do Peito Amarelo com Milionários e Ricos. Essa música que pediu foi Edilma, né? Edilma lá, Três Américas, um abraço a ela, o Serafim, a Emily, né? E a Tetezinha. Tá aí todo mundo acordado, curtindo aí o som da Canal Mais FM. Passou por aqui também sucesso delas, Lady Laura, cantando a música Beijo na Boca. 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Lembrando que logo mais às 9 horas da manhã tem Fábio Ramos apresentando o Show da Manhã. Jacó Jacózinho canta a música Árvore Velha, né? Na sequência de Vim Donizete, Laço Dobrado, né? E Ninho de Saudades com Pardinho e Pardal. São 8 horas e 17 minutos. Bom dia.

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E agora pelo som, 8 horas e 45 minutos, acertando o seu relógio, 8h45, conferindo o sucesso aí de João Mineiro e Marciano cantando a música Amor Clandestino. Felipe Falcão cantou também a música Amantes Inimigos. E a gente vai finalizar mais uma edição do programa Bom Dia Viola, mas antes, últimos abraços aqui para o pessoal lá, a galerinha que está na sintonia da Serralheria, né, Costa, está na sintonia curtindo aí, valeu, um abraço para vocês aí, obrigado pelo carinho, pela sintonia, beleza? Estou mandando um abração para todos vocês aí da Serralheria Costa, na sintonia, obrigado, viu? Também o Nego Saci da Nipônica passou por aqui, deixou aquele bom dia especial e a gente agradece o carinho e a sintonia. Olha pessoal, daqui a pouco às 9 horas da manhã tem Fábio Ramos apresentando o show da manhã. Vai ter muita música, informação, momento, modão e a sua participação pelo fone WhatsApp 14 996 188790, já está liberado ao show da manhã. Todas as mensagens que caírem a partir de agora aqui pelo WhatsApp será o Fábio Ramos que estará respondendo vocês e claro, tocando as músicas indicadas, perfeito? Me despeço aqui, prometo voltar amanhã às 5 horas da manhã em ponto, estarei com vocês novamente com o que há de melhor nas modas de viola e nos clássicos sertanejos. Fique com Deus, eu vou e volto com ele, com certeza amanhã cedinho, a gente tá junto e a gente se fala, perfeito? Acerte seu relógio, 8 horas 46 minutos, uma excelente manhã, uma ótima segunda-feira. Valeu, gente, até lá, tchau, tchau, fui, valeu!

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8: 9 horas.
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2: 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São 9:02. Bom dia. Tá começando o Show da Manhã desta segunda-feira. Hoje que já é dia 28 de setembro de 2026, é o mês da primavera e o sol brilha na cidade de Bauru. Daqui a pouco a gente vai atualizar também o tempo e a temperatura para você nesse momento aqui na cidade sem limites. Quero saber como é que foi o seu final de semana com a família, com os amigos. E aí, tá tomando café da manhã, ouvindo o nosso programa? Bom trabalho para você, que Deus abençoe sempre a obra de suas mãos. E você que tá na sua casa, muito obrigado pela companhia. Você que tá dirigindo o seu carro, obrigado pela carona. Avisa todo mundo que o Show da Manhã já está no ar. Eu sou Fábio Ramos, o seu amigo locutor, e convido você para ficar comigo ao vivo das 9 ao meio-dia. Nosso telefone e WhatsApp já está liberado, é o 996188790. Manda zap aí, eu quero saber aonde você está ouvindo a Rádio Canal Mais FM, a mais amada e mais ouvida de Bauru e região. Uma rádio muitas vozes. Um abraço também para o meu amigo Carlos Branco, ele que acabou de apresentar o programa Bom Dia Viola. Forte abraço para você, Carlos. E um bom dia para você, ouvinte da Canal Mais FM, que está sempre aqui com a gente. Participe agora mesmo, fazendo o seu pedido musical, mandando beijo, abraço. Daqui a pouco tem o tema do dia. A gente começa com as atuais. No segundo bloco tem clássico sertanejo. E às 10 horas da manhã tem aquele momento modão. E você, acredite sempre em Deus e acredite em você também. Um beijo para minha princesa. A princesa Sara tá chegando. É, lá pro dia 12 tá nascendo, hein, diretor? Contagem regressiva. E também para a minha primeira dama, Luciana Ramos. Amor, um beijo, viu? Eu te amo. Vamos lá, vamos começar mais um Show da Manhã.
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2: São 9:04. Tem alguém fazendo falta para você? Agora tem Bruna Viola cantando Tô Fazendo Falta. Liga para ele, liga para ela. Bom dia, ótima semana.

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0: 9:32, bom dia pra você que tá ligadinho no Show da Manhã. Sucesso de Luan Santana, Deus é muito bom. É bom demais. E você também ouviu Leonardo cantando a música Linda, Linda. E ouvimos também Fernando e Sorocaba cantando Casal Perfeito. Olha, são 9:33. O pessoal já está participando, diretor, mandando o seu alô e o seu bom dia aqui no Show da Manhã, o maior show das galáxias desta segunda-feira. Hoje que já é dia 28 de setembro, estamos vivendo a primavera brasileira. Daqui a pouco eu te conto tudo que se comemora hoje. Olá, bom dia, quem está com a gente? Seja bem-vindo ao Show da Manhã. Ótima semana. Ah, quem tá por aqui é o seu Cido, pai do Cidmar Neto. Alô, seu Cido, bom dia, já tá de pé, menino? Tem alguém fazendo aniversário aí, verdade? Conta pra gente, a gente quer saber.
1: Bom dia, Flávio Ram.
0: Bom dia.
1: Gostaria que você visse pra mim aí aquela música assim pra me mandar pra um aniversariante. Parabéns, amor.
0: Parabéns,
1: feliz
0: amor.
1: Aniversário. Você acha ela pra mim, por favor?
0: Toca. Vamos capiar aí. Aqui.
1: E mandando pra minha esposa Célia, tá bom?
0: Oi, Célia, um abraço.
1: E pro Cidmar, meu filho.
0: Cidmar.
1: Minha neta Rayane.
0: Rayane.
1: Aniversariante de ontem.
0: Parabéns.
1: Quer dizer, parabéns pra ela, tá bom? E tocar aquela música aí. Parabéns, amor. Feliz aniversário. Tá bom? Pra todos vocês da rádio também. E meu filho Cidmar. E principalmente pro senhor aí, tá bom? Deus abençoe.
0: Amém. Um abraço pro senhor também, seu Cido. O pai do Cidmar Neto. Vamos cantar parabéns aqui pra todo mundo. Parabéns, Rayane! Parabéns para toda a família! 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
2: Parabéns para você.
0: Parabéns para vocês, tá?
2: Você renova.

0: Bom demais, hein? Começamos bem a semana cantando parabéns pra Rayane, pra toda a família aí, do Sidmar Neto, seu Cido, pai do Sidmar também, pra Célia. Obrigado pela audiência de vocês. Forte abraço, gente. Quem mais tá com a gente é o cantor Gil. Falando em cantor, canta pra gente, Gil Cantor, o cantor da Canal Mais FM. Bom dia, Gil. Você tá bom, filho?
1: Ô, Fábio, bom dia. Fábio, queria ouvir, cara, se for possível, uma composição do Chico Buarque, gravação original do Chico Buarque.
0: Olha!
1: E regravação do... com Christian e Ralph. O dueto mais perfeito, na minha opinião.
0: É?
1: Yolanda. Pode ser, ô, Fábio? Tamo junto.
0: Yolanda. Duetos com Christian Ralph e companhia. Daqui a pouco, aguenta aí. Um abraço, Gil Cantor. Canta uma moda pra nós. É isso aí, tamo junto. É a família Canal Mais ligadinho em você. São 9 horas e 36 minutos, tem apoio cultural. Daqui a pouco tem mais Alô ao Vivo. Você participa através do nosso telefone, o WhatsApp, que está liberado. 996-18-8790. Mensagem de texto, mensagem de voz. A gente quer você aqui, ó, no Zap da Canal, participando com a gente, ao vivo, direto dos estúdios da Canal Mais FM. É ou não é, diretor? Uma ótima semana para você. Participe você também da nossa programação. 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

0: De volta com o show da manhã. Anima aí! A semana só tá começando. Daqui a pouco tem tema do dia. Às 10 horas tem momento modão.
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0: 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Sou eu. São 9 horas e 44 minutos. Repita, Fábio Ramos, 9h44. Olha a hora. 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Bom trabalho para toda a equipe, dona Sônia, seu José, Deus abençoe. Em frente o panelão. 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Muito bem, o pessoal está participando, mandando o seu bom dia com muita alegria através do nosso telefone WhatsApp 996-18-8790. Quem tá chegando por aqui é a dona Renata. Alô, Renata, tudo bem? Um abraço para sua mãe também, a dona Lúcia. Elas que estão tomando café da manhã, ouvindo o nosso programa. Bom dia.
2: Oi, Fábio Ramos, bom dia.
0: Bom dia.
2: Da dona Lúcia.
0: Opa.
2: É, parabéns para essa pessoa aí que eu não sei quem é, mas que Deus tenha muita bênção, muitas felicidades.
0: Amém.
2: Muita saúde. E eu gostaria de pedir uma música do Rick Renner, né, tadinhos? Vai fazer muita falta.
0: Rick Renner, vamos tocar.
2: Né? Escolhe uma bem bonita aí, antiga, para nós. Tá bom? Beijo pra vocês. E a Sarinha tá chegando, hein?
0: Tá chegando.
2: Tá vindo rápido.
0: Tá no forninho.
2: Eu vou mandar um beijo também pra minha sobrinha, a Mayara, que ela também vai ser mãe de novo, né?
0: Olha.
2: Agora em novembro, o Antoninho. O Antoninho vai ser amigo da Sarinha.
0: Verdade.
2: Tá? Beijo.
0: Olha só que legal, tá chegando o Antoninho aí, filho da Mayara. Parabéns, viu? Que vinha com muita saúde, Deus abençoe toda a família. Ah, então quer dizer que a Sarinha vai ganhar mais um amiguinho, ó. O Antoninho tá chegando, Sarinha, tá vendo? Bom demais, gostei. 9 horas e 47 minutos, pedido musical da Renata. Do Vista Alegre, Rick Renner. Cantando a música Essa Tal Liberdade. Essa dupla inesquecível, também na voz do eterno Rick. Saudades eternas. Show da manhã, só tá começando. Bom dia, participe você também.

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0: De Holanda, 9:55. É a família Canal Mais ligadinho em você. Yolanda com Christian Ralph. Pedido musical do Gil Cantor. Um abraço pra você, Gil. Ótima semana. Tamo junto. Olha, quer saber o tempo e a temperatura nesse momento? Aqui na cidade de Bauru. Bora lá atualizar a temperatura nesse momento. Olha, nesse momento, a temperatura na cidade sem limites é de 27 graus. E a máxima de hoje deve chegar a 33 graus na cidade de Bauru. E também com 0% de chuva, diretor. Vento a 11 km por hora. E umidade relativa do ar, nesse momento, é de 63%. Tempo e temperatura, Rádio Canal Mais FM. Muito sol na cidade de Bauru. Abençoando a nossa cidade. Bom demais, né? E você continua participando com a gente através do nosso telefone, WhatsApp 996-18-8790. Quem está por aqui é a Aparecida de Arruda. Oi, Aparecida. Bom dia. Apareceu Aparecida. Olê, olê, olá. Tudo bem com você? Um abraço para toda a família, tá?
1: Bom dia, Fábio Ramos. Aqui é a Aparecida de Arruda, do Parque Bauru. Gostaria de ouvir a música Arreio de Prata, oferecendo para o meu irmão José Carlos de Arruda e para o meu marido Hilário. Um abraço, Fábio. Muito obrigado.
0: Imagina, obrigado você, Aparecida de Arruda. Vamos ouvir então, grande sucesso, Arreio de Prata, com Tião Carreiro e Pardinho. Bom dia.

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0: Rádio Canal Mais FM, As Marcianas. Diz agora. Show da manhã. 10 horas e 30 minutos, diretor. 10:30. 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Bom dia para você, finalizando o nosso momento modão dessa segunda-feira. Bom demais. Com o melhor da música sertaneja e sempre com a sua participação. É do moderno ao modão, aqui no Show da Manhã. E olha, o pessoal está participando através do nosso telefone, o WhatsApp 996-18-8790. A gente vai falar agora com o seu Antônio da Maritaca. Ele está ouvindo o programa Show da Manhã lá no Santa Edviges. É o pai do Tevinho. E o Tevinho está voando muito por aí, ô seu Antônio? Bom dia.
1: Bom dia, Fábio Ramos. Bom dia, diretor. Como é que tá? Tudo bem?
0: Tudo bem.
1: E quem fala, Antônio Souza, Sandivígio. Eu gostaria de ouvir uma música com João Bosco e Vinícius, Coração na Mão.
0: Coração na Mão.
1: Especialmente para você, diretor, Dona Edinho, Três Américas, Odé Sara, Pintor da Família, para Célia Souza, para Dom Monteiro da Branca, Célia Souza Branca, Câncer Bravo, Meli Verdon, Josvaldo Caminhoneiro, para todos meus amigos e amigas da Canal Mais FM. Falou, Fábio Ramos, um abraço para você, diretor. Deus abençoe a todos. Canal Mais, uma rádio muita voz.
0: Amém, seu Antônio. Um forte abraço para todo mundo aí também. Seja bem-vindo. Daqui a pouco a gente toca a sua música, tá? É a família Canal Mais ligadinho em você. Participe você também através do nosso telefone, WhatsApp 996-18-8790. E daqui a pouco a gente tem o nosso tema do dia para você participar com a gente. Agora tem apoio cultural. Não sai daí, o Show da Manhã volta já.
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0: Bom dia, Bauru. Bom dia, Brasil. Programa Show da Manhã de volta. Com mais um bloco ao vivo. Bom dia, família. Vamos juntos até o meio-dia. Fábio Ramos. De volta com o Show da Manhã, o maior show das galáxias, né, diretor? Em todo o território nacional, também através da internet, pelo nosso site oficial da Canal Mais FM. Uma rádio muitas vozes. Sintoniza aí 87,9 FM. E também através da internet pelo nosso site canalmaisfm.com.br. E também através das plataformas digitais de rádio, Rádios Net, Rádios Brasil e muito mais. Aqui você ouve o melhor da música sertaneja no Show da Manhã, do moderno ao modão. E o pessoal está participando, mandando o seu alô e o seu bom dia, sempre com muita alegria. Agora são 10 horas e 41 minutos, estamos ao vivo, direto dos estúdios da Canal Mais FM. 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Quem está com a gente é o nosso amigo comunicador Tom Araújo. Bom dia, Tom Araújo. Por onde você anda, meu amigo? Seja bem-vindo.
1: Bom dia, meu amigo Carlos Branco, bom dia a todos os ouvintes do Bom Dia Viola, eu me chamo Tom Araújo, sou...
0: Agora
1: bom dia,
0: é
1: meu
0: da
1: amigo
0: manhã.
1: Fábio Ramos, bom dia a todos os ouvintes.
0: Agora sim.
1: Do Show da Manhã, eu me chamo Tom Araújo, comunicador da Rádio Canal Mais FM.
0: É ele mesmo.
1: Para desejar uma ótima manhã para todos vocês, Canal Mais FM, uma rádio muitas vozes, tô ouvindo vocês em São Paulo, capital da fumaça, viu,
0: Fábio Ramos?
1: Um abraço para você, um ótimo programa, parabéns pelos modões aí.
0: Obrigado, Tom Araújo, tá lá em São Paulo, na capital da fumaça, ouvindo nosso programa. Obrigado pela carona aí, Tom Araújo. Ele que também é caminhoneiro, né? Brum, brum, acelera aí. Nosso amigo caminhoneiro e também comunicador da Rádio Canal Mais FM, Tom Araújo. Tamo junto, Tom. Parabéns pelo seu programa também. Sucesso na Canal Mais FM. Quem mais tá com a gente? Dona Edilma? Alô, Dona Edilma, bom dia. Direto do Três Américas, participando com a gente.
2: Bom dia, Fábio Ramos, que Deus abençoe o seu dia, Manaí.
0: Amém.
2: Peço para o Sarafim, para minha neta, para minha neta Isadora, para minha filha Jéssica, para a Sula, para a Luna, para a Tela Sobral, para a Melo, para o São Antônio, para a nossa amiga Valdete, para o Tetê Boiadeira, a família do Chaco da Grama, nosso amigo Rosivaldo, o pastor Fofonete do Canamães. E para todos os ouvintes, para todo aniversariante, todo locutor, e para Nelinho, para a irmã da Sula, e para todos, né, que às vezes que também
0: precisa. Gol!
2: Sua esposa e sua menininha, que Jesus abençoe cada um. Abraço e beijo, vamos escutar.
0: Vamos escutar, é gol da Dona Edilma. É o Show da Manhã, participe 996188790. Daqui a pouco tem tema do dia. E agora tem Fernando e Sorocaba. Bala de Prata.

0: 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Bruno e Marrone, é o amor. Música boa pra você. Melhor da música sertaneja. Aqui no Show da Manhã. Do moderno ao modão. 10 horas e 57 minutos. O pessoal tá participando, mandando o seu alô. Quem tá com a gente, diretor? Ele é famoso? Verdade, todo mundo conhece? Florentina, Florentina. Quem sabe? Adivinha quem é? É o Tiririca. Pior que tá, não fica? Será? Bom dia, Tiririca. Tudo bem com você? Seja bem-vindo ao Show da Manhã, hein? Tá trabalhando, ouvindo o nosso programa. Pode falar.
1: Meu amigo Fábio Ramos, é o Tiririca, pior que tá no filho.
0: Tudo bem, Tiririca?
1: Como você tá, meu amigo?
0: Tudo jóia.
1: Manda um modão pra nós aí.
0: Opa!
1: Beleza? Aí eu era o Zinete aqui, curtindo aqui, batendo bandeco, batendo rango aqui, né? Verdade, né?
0: Sério?
1: E curtindo seu programa aqui, beleza?
0: Bom apetite aí.
1: Pra todos os ouvintes do Canal Mais. E pra todos os ouvintes lá do bairro Capuano, beleza?
0: Ô, Capuano!
1: Meu amigo! Se tiver sorteio, você me avisa, hein?
0: Ah, pode deixar.
1: Ai, do céu.
0: A gente fala no ar aqui.
1: Aí, graças a Deus. Mas se tiver sorteio, você me avisa, hein?
0: Ô, combinado.
1: Potência. Manda pra mim, Rio Negro Solimões, na sola da bota.
0: Na sola da bota? Só se for agora, vamos tocar. Um abraço pra você aí, Tiririca. Tá ouvindo o programa, obrigado pela audiência.
1: Alô, Canal Mais FM.
0: Opa!
1: Rádio Muitas Vozes.
0: Sempre.
1: Um abraço.
0: Abraço pra você também. Tiririca.
1: Tô aqui ouvindo, hein?
0: Aí sim.
1: Ó, tamo aqui. Eu me expõe no internet, hein? Beleza?
0: Beleza.
1: Que Deus abençoe. Ótima programação.
0: Obrigado, Tiririca. Vamos ouvir então, Rio Negro e Solimões, na sola da bota. Bom dia, agora 10h59. Daqui a pouco tem tema do dia. Show da manhã.

0: 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É a família Canal Mais ligadinha em você. 11 horas e 2 minutos, hora certa no oferecimento de Drogaria Catedral. 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Olha, a dona Leide está participando também, mandando o seu bom dia para a netinha que está chegando, a minha filha Sara, a Sarinha Ramos. Oi mãe, tudo bem, dona Leide Nilze? Tá gostando do programa? Tá sol aí no Parque Jaraguá? Bom dia, dona Leide.
1: Tô esperando a minha netinha. Vem, vem, Sarinha.
0: Olha.
1: Vovó tá no aguardo. Só alegria.
0: Só alegria. É isso aí, mãe. É bênção de Deus, né? Graças a Deus. Deus é bom todo tempo. Tem a Sarinha e tem a minha irmã Juliana, que também tá grávida do meu sobrinho, Benjamin. É, vem, Benjamin. Ela também tá grávida. De 24 semanas, é? 6 meses já. Parabéns também pra Juliana e pro meu cunhado Wagner. E pra Gabriele, que vai ganhar o irmãozinho, a minha sobrinha. O Benjamin. O Ben tá chegando também. Beijo, mãe. Te amo, viu? Família toda em festa. É a família Canal Mais ligadinha em você. 11 horas e 3 minutos. Agora tem apoio cultural, no próximo bloco tem mais alô e o melhor da música sertaneja com o nosso tema do dia. A gente volta já.
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1: 11 horas e 11 minutos, bom dia, de volta com o Show da Manhã, o maior show das galáxias, nessa manhã gostosa, abençoada por Deus, segunda-feira, dia 28 de setembro, estamos vivendo a primavera brasileira, a estação mais colorida do ano, é ou não é, diretor? Tá tudo azul, tudo colorido, tudo de bom pra você, tá? Acredite em Deus e acredite em você também. Daqui a pouco eu te conto tudo que se comemora hoje, com o nosso tema do dia. Agora tem o pedido musical da minha mãe, a dona Leide, tá pedindo música também, tá chique, hein, mãe? Bruno Marrone, Choram as Rosas. Um bom dia pra você e uma excelente semana. Canal Mais.

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0: Rádio Canal Mais, uma rádio muitas vozes, Chitãozinho e Chororó. Ela fez minha cabeça. Esse foi o pedido musical da Dona Edilma do Três Américas. Tá oferecendo pra toda a família Canal Mais. Valeu, Dona Edilma. Tamo junto. Um bom dia também para o Ninão. Alô, Ninão. Seja bem-vindo. Tá ouvindo o programa Show da Manhã? É a família Canal Mais ligadinho em você. Participe através do nosso telefone, WhatsApp 996188790. Olá, bom dia.
1: Bom dia. Mandou uma modona aqui pra nós, condomínio Vila Lobos.
0: Vila Lobos?
1: Hoje é o Dia Nacional da Língua.
0: É isso aí.
1: Nós. Dá um abraço aí pro Vampeta, pro Bruno e pro Junião.
0: Alô, Vampeta! Alô, Junião! Um abraço pra vocês aí!

0: Tamo junto, Fábio Ramos. Manda aí do Rico Renner, Filha aí pra nós.
1: Filha.
0: Música Filha.
1: Opa!
0: Esse aí pra minha filha Maria Alice Ramírez.
1: Maria Alice.
0: Manda aí pra nós, abraço, tamo junto.
1: Alô, Maria Alice Ramírez, parabéns, um abraço do Fábio Ramos pra você. Vamos tocar pedido musical Filha, de Rick e Renner. Daqui a pouco tem mais. Alô, show da manhã, 996-18-8790. Canal Mais FM, uma rádio, muitas vozes.

0: 11 horas e 27 minutos. Sucesso inesquecível de Rick e Renner. Filha. É guardado para sempre a nossa memória. Com certeza, sucesso inesquecível. Quem mais está com a gente? Olá, bom dia. É o Camargo. Tudo bom, Camargo? Quer pedir música? Bom dia para você. Seja bem-vindo, Camargo.
1: Bom dia, Fábio Ramos. Aqui é o Aparecido Camargo.
0: Ô, Aparecido.
1: Ô, Fábio, toca um modão pra nós aí. É, Pássaro Sem Ninho. Um favor feito pra vocês aí, da rádio e dos ouvintes aí, tá bom?
0: Obrigado. Vamos tocar Pássaro Sem Ninho, Aparecido Camargo. Seja bem-vindo ao Show da Manhã. Obrigado pela audiência. Quem mais, diretor? Olá, bom dia. 996-18-8790. É o Sebastião Gomes, que também tá ligadinho no Show da Manhã. Tudo bem, Sebastião Gomes? Família Canal Mais, uma rádio muitas vozes. Bom dia, Sebastião.
2: Bom dia, Edu. É o Sebastião Gomes aqui no Gerson França.
0: Opa!
2: Edu, gostaria de ouvir o Tião Carreiro e Pardinho, qualquer uma música deles, tá? Mandar para os seus ouvintes, para vocês da rádio. E um bom começo de semana para todos nós. Falou, meu amigo. Tudo de bom.
0: Tudo de bom para você também, Sebastião Gomes. Um abraço do seu amigo Fábio Ramos e também do Edu Nunes, tá? Daqui a pouco tem Edu Nunes, programa Super Tarde, a partir do 12:30, logo após o horário eleitoral. Não perca! É a família Canal Mais ligadinho em você. E você, quer participar do Qual é a Música? Presta atenção nas notas musicais e responde para mim qual é o nome dessa música. Esse é o nosso tema do dia. Valendo! É um grande sucesso sertanejo. Quem será que vai acertar essa música, hein, diretor? Agora, no Show da Manhã.

valendo, qual é o nome dessa música? Olha, tá mamão com açúcar, o diretor falou. Tá facinha pra acertar. 996188790 é um grande sucesso sertanejo. Eu quero saber qual é o nome dessa música. Olha, quem canta é uma cantora sertaneja muito famosa, né? Valendo, já sabe? Quer ouvir mais uma vez? Ah, não acredito. Quer colher de chá ainda? Preste atenção nas notas musicais. Qual é a música, Bauru? 996188790. Participe do Qual é a Música desta segunda-feira, dia 28 de setembro. Todo mundo participando através do telefone e WhatsApp. Daqui a pouco tem mais Alô ao Vivo com a sua

participação no Qual é a Música de hoje. Agora tem pedido musical. André e Andrade, Pássaro Sem Ninho. Bom dia. Essa aqui é do Aparecido Camargo. Tá ligadinho no Show da Manhã. Bom dia pra você.

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14: Voltamos a apresentar o Show da Manhã, último bloco, hein? 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Daqui a pouco tem Edu Nunes, programa Super Tarde, a partir do 12:30, não perca, logo após o horário eleitoral. Quem está com a gente é a Dona Lindomar. Bom dia, Dona Lindomar, tudo bem? Seja bem-vinda. Sempre linda como sempre, né?
15: Bom dia, Fábio Ramos.
14: Bom dia.
15: Só estou mandando essa mensagem para te desejar um bom dia.
14: Obrigado.
15: Uma ótima semana para você, para a Maninha, para a Michele, para a Amanda, para todos os seus ouvintes. Desejo um bom dia e uma ótima semana para todos vocês.
14: Para a senhora também.
15: Tô ligadinha na Canal Mais, ouvindo essas músicas muito boas, por sinal. E por enquanto não vou pedir música.
14: Tá certo.
15: Bom? Só mesmo para te desejar um bom dia.
14: Ai, a gente fica super feliz.
15: Para todos os ouvintes. É a Lindomar do Alto Alegre. Tchau, tchau. Um ótimo dia.
14: Ótimo dia. Para a senhora também, dona Lindomar do Alto Alegre. Um abraço também para a Sula. É a Sula do Pousada 2, a maninha da Lindomar. Família toda ligadinhos e ligadinhas aqui no Show da Manhã, Canal Mais FM. Quem mais está com a gente? Olá, bom dia. Olá, bom dia, Fábio Ramos. Eu tô aqui, ó, ligadinho no Show da Manhã. Aqui é o Gui Lima, da Vila Souto. Oi, Gui! Um abraço pra você e pra todos aí da Vila Souto. Ô, Fábio, eu quero oferecer um modão pra galera da Ambev e principalmente pro Rogério Gomes, pelos seus 20 anos de Ambev. Olha só que bacana, parabéns, Rogério. E também para todos os ouvintes da Canal Mais FM. Abraços, Fábio. Oferece também música para Francine, que está lá em Portugal. Olha que chique. Eu estou aqui ouvindo o seu programa, Fábio. Manda um abraço para todos os ouvintes da Canal. Valeu, Francine. Ela está lá em Portugal, ouvindo nosso programa também. Meu Deus, aí sim, hein? Gostei. Um abraço para todos os portugueses, ligadinhos também no Show da Manhã. Quem mais está com a gente? Olá, bom dia. Creuza Sobral, fazendeira, lá do Parque Jaraguá, direto da Fazenda Sobral. Bom dia, Creuza. Ótima semana. Já está tomando café da manhã?
16: Fábio, eu creio que o segredo musical é a Roberta Miranda, Majestade Sabiá.
14: Ah, já tá participando do Qual é a Música. Bom dia, Creuza. Anota aí, diretor. Ela tá achando que é a música Majestade Sabiá, de Roberta Miranda.
16: Oi, Fábio Ramos. Bom dia. Bom dia, família Canal Mais.
14: Bom dia.
16: Que Deus abençoe esse nosso começo, essa nossa nova semana.
14: Amém, Creuza.
16: Que seja de muitas bênçãos para todos nós. Fábio, eu quero aproveitar, mandar um beijo especial para você e para todos os meus amigos e amigas sem exceção. É a Creuza. Ficam todos com Deus, que com ele eu também estou.
14: Abraços, Creuza Sobral.
16: Fábio, eu creio que o segredo musical é a Roberta Miranda.
14: Ela também participou, do Qual é a Música.
16: Sabiá.
14: Tá certo, Creuza, já tá anotado aqui. Abraços para todos aí do Parque Jaraguá, Fazenda Sobral. Falando em fazenda, vamos aproveitar também e mandar um abraço pessoal da Chácara dos Gama. Alô, pessoal aí da Chácara dos Gama, um abraço pra vocês, tá? Pra toda a família Gama, pro Fofão da Canal, TT Boiadeiro, pessoal que tá sempre ligadinho com a gente. E tem mensagem também do Clodoaldo de Reginópolis. Alô, Clodoaldo, abraço a todos aí de Reginópolis. Sejam bem-vindos ao Show da Manhã.
17: Meu amigo Fábio Ramos, aqui é o Clodoaldo de Reginópolis, tudo bem?
14: Tudo bem.
17: Vê se você toca pra mim, não sei se vai dar tempo, aquela música de Chitãozinho Chororó, que se chama Pago Dobrado. ofereço para todos os ouvintes da Canal Mais. E para o meu amigo boliviano, que estamos tomando uma cerveja aqui e fazendo um frango caipira com polenta.
14: Meu Deus, frango caipira com polenta? E aí, diretor, vai? Você tá deixando o menino com água na boca aqui, ó. Manda um abraço pro boliviano que tá aí com você, fazendo esse frango com polenta, que deve estar uma delícia. O diretor falou que tá conseguindo sentir o cheirinho aqui, ó. Coisa boa. Abraços, Clodoaldo. Daqui a pouco a gente toca a sua música. Agora tem Gino e Geno, Bola da Vez. Bom dia pra você. É o show da manhã, ao vivo. Agora 11:45.

0: 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Titãozinho e Chororó, Pago Dobrado. É o pedido musical do Clodoaldo de Reginópolis. Tá oferecendo pro seu amigo boliviano. Tá preparando aquele prato gostoso lá, franguinho com polenta. E coisa boa, né? Abraço para todos vocês aí de Reginópolis. Obrigado pela grande audiência. E a dona Nilza também quer participar do Qual é a Música. Será que ela vai aceitar? Oi, dona Nilza, bom dia, tudo bem? E aí, qual é a música, menina? Ótima semana.
1: Bom dia, Fábio Rama. É a Roberta Miranda, mas está de Sabiá. Com certeza que é ela. É a Nilza do Jardim Guilherme. Bom dia.
0: Ela diz que tem certeza. Será? É a Nilza do Joaquim Guilherme. E a Creuza Sobral, tá mandando beijo.
1: Obrigada, Fábio. Bom descanso. Até amanhã, se Deus quiser.
0: Olha o galinho. O galinho da Fazenda Sobral. Tá dando tchau também. Tchau, tchau, Creuza Sobral. Obrigado. Tamo junto. E o segredo musical de hoje é de Roberta Miranda. Cantando a música A Majestade o Sabiá. Parabéns a todos que acertaram. Fiquem todos com Deus. Amanhã eu tô de volta. A partir das 9 horas da manhã. Acredite em Deus, acredite em você. Muito obrigado pela participação de todos vocês. Tchau, gente!

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2: Olha, bora que tá na minha responsabilidade, hein? A partir de agora, a máquina sonora, junto com a programação Super Tarde, a nossa bagunça gostosa e organizada de todos os dias. Entra na sua casa, no seu trabalho, onde você estiver, na nossa sintonia 87.9 Rádio Canal Mais, também no nosso site oficial, canalmaisfm.com.br. Segunda-feira, gente, mais uma semana aí, ó, inteirinha, pra juntos a gente fazer a nossa programação aqui nas ondas da Canal, certo? Segunda-feira, hoje, 28 de setembro, o ano é 2026. E é ao vivo, hein? Com direito a erros e acertos, aniquilando o tédio e matando a pau baixo astral. Super Tarde é a nossa bagunça gostosa e organizada de todos os dias. Vem comigo, você participando, você junto com a gente aí também, claro, com certeza, colocando a sua carinha no nosso WhatsApp, 14996188790, 996188790, para você e eu juntos bagunçar na trilha sonora da Canal. Não deixa sozinho não, hein? Alô, meu amigo Niltinho. A esposa também, Dona Sônia. A irmã, Dona Niltinho, Dona Maria.

Simone Mendes, pra você aqui na programação Super Tarde da nossa Canal Mais. Me ama ou me larga. Bom, ouvimos também a música do Luan Santana. E aí, Gustavo Lima passou por aqui também, abrindo a nossa programação Super Tarde. 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Bora, bora, bora, gente, ao vivo até as três, hein? Eu e você, você e eu, juntinhos na mesma programação, na mesma vibe, na pegada do Fly. E juntos a gente vai fazendo a nossa trilha sonora, a nossa super tarde, a nossa bagunça gostosa e organizada sempre com você e pra você. Ó, 14-996-18-87-90, tá? 14-996-18-87-90 para você pedir a sua aqui na nossa programação. Atualizando para você, tempo e temperatura na cidade de Bauru. Tá calor aí? Que noite foi essa, hein, gente? Que calor foi esse, hein? Marcando os termômetros neste momento, 32 graus na cidade de Bauru, com a máxima chegando a 36 graus. Possibilidade de chuva? Sim, mínima também. 2% de possibilidade de chuva. A umidade de 48%. Vento de 6 km por hora, parcialmente nublado, é neste momento o céu na cidade de Bauru. Na cidade de Bauru. Ah, eu lembro dele, hein? Nosso querido e saudoso J. Oliveira. Quem lembra dele? Da nossa Canal Mais FM. Muitos comunicadores que por aqui passaram, de vez em quando nós usamos umas frases aí, né? E infelizmente, hoje já não estão mais entre a gente, né? Em carne, infelizmente, né? Finado J. Oliveira, finado Ney Ribeiro, finado o Jacinto, olha, rapaz, que loucura, o finado Wendel, né? Que tá aí com 20 dias, infelizmente também, que nos deixou, o Gordão, né? O nosso querido Wendel Silberschmidt Empique, o Gordão. Enfim, pessoas que por esse microfone passaram, fizeram história e deixou aí um legado também aqui na nossa programação. Fica sempre o nosso carinho, nosso respeito. Profissionais que por aqui passaram, que não estão mais entre a gente também. É ou não é? Fazer o quê, né? Segmento da vida. Bom, meio-dia, 44 minutos, hein? 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Bora, bora! Vamos fazer aqui a pegada do Fly? Quem vai comigo, vamos agora, hein? Ó, a Guacira tá no Parque Viaduto, mandando um alô para nós aqui da rádio, também para todos na sintonia. Valeu, Guacira! Beijo para você, menina. Ótima semana, boa recuperação, viu? Daqui a pouquinho você vai estar jogando bola e normal novamente, tá bom? O Maurício, meu amigo Maurício, eletricista, também tá aí de bem com a vida, curtindo também a programação. Valeu, Maurício, obrigado pelo carinho da audiência. Profissional no grau é o nosso amigo Maurício, eletricista. Meu amigo Niltinho, no Parque Jaraguá, tá mandando aquele alô muito especial também pra Sônia, pra Maria, que é a mana, né? E também todos os ouvintes, valeu! E também para os filhos, né? Que são a riqueza dele. Aí sim, valeu, Niltinho! É o cunhado do Brasil! Aquele abraço! Obrigado aí pelo carinho também da audiência, beleza, meu amigo Niltinho? Marcos Ibeluti, o pedido da Guacira. Tão feliz!

0: Altair Cardoso para você aqui na programação, com a participação especial de Eduardo Costa. Quando tenta esquecer. Então, ouvimos também a música do Jade Jadson, um ponto de equilíbrio. Também ouvimos o Henrique Juliano com, não, o Jorge Henrique Rodrigo, né? Com a música Desisto ou Insisto. E o Marcos Ibelucci, tão feliz. Olha, ela falou aqui, ó, já estou pronto, Edu, vou voltar a trabalhar hoje e já tô escalada pro próximo jogo também. É, já dá pra jogar futebol. Valeu, Guacira. Parabéns aí, viu? Deus abençoe. Ah, feliz por você estar bem recuperada, graças a Deus, né? E ó, chuta com a esquerda, que a direita ainda tá em recuperação, menina, tá bom? A mulher é terrível, ela bate com as duas pernas, mas bate um bolão, hein? Bom, deixa eu ver quem mais está junto comigo. Mas tem gente para mais de metro aqui já, meu Deus do céu. Vamos ver aqui, a Lola. Oi, Lola Monteiro. Você tá bem, menina? Boa semana para nós.
1: Edu.
0: Oi.
1: Boa tarde.
0: Boa.
1: Tô aqui ligada nesse programa gostoso, bagunçado.
0: Sim.
1: Que é o Super Tarde.
0: É bom demais.
1: Passando para te desejar ótima semana, excelente programação. Se você puder, toca aí para mim, Edu. Você mudou, o Cristiano Araújo.
0: Linda.
1: Eu ofereço para você, para Sula, para Creuza, para Edilma, para seu Antônio, pro Rosivaldo Caminhoneiro, pra irmã da Sula, pra todo mundo que tá na audiência do programa, tá bom, Edu?
0: Beleza.
1: Tchau, tchau. Calorzão hoje, hein, meu amigo?
0: Tá.
1: Agora
0: demais,
1: nós vamos torrar. Tchau, tchau, Edu.
0: Tchau, Lula. Ótima semana para você, obrigado pelo carinho. Também a gente agradece o carinho, a audiência da Valéria Barros, desejando também um bom início de semana para você, tá bom, ô Valéria? Também, claro, para toda a sua família, seu filho, a todos que amam você e você também ama, tá bom? Ó, beijo para você, boa semana para todos nós aí. Ah, meu amigo, o que tava lá na Bebê, rapaz. Aí ele mandou foto, mandou áudio e a gente, claro, vai compartilhar com todos aí. Fala, meu parceiro.
2: Boa tarde, Edu. Tá bom? É o Anderson da Caçamba.
0: Ô, Anderson.
2: Rapaz, final de semana eu fui lá na BB, né?
0: Verdade.
2: Muito bem recebido pelo Fabiano lá.
0: Eita, nós.
2: O pratão de comida lá, R$25,00, que eu ganhei um, né? Na rádio aí, você me deu, a rádio me deu de presente.
0: Isso.
2: Me deu uma coca de um litro de presente.
0: Rapaz.
2: Olha que sou motorista de caminhão. Um prato daquele lá por R$25,00, tá de graça, hein? A comida
0: tá de graça.
2: Bem gostosa. Eu e minha família foi muito bem recebido lá. Fiquei lá até as 9 horas. Fui na piscina lá, pagou a taxinha lá. Pra curtir, muito bom, lugar muito bem familiar. Muito obrigado pra poder indicar esse lugar aí, tá bom? Toca pra nós aí, César e Paulinho, morto de saudade. Forte
0: valeu.
2: Abraço.
0: Valeu, Anderson. Tá aí, gente, ó. Depoimento de um ouvinte, também cliente da BB, que esteve aí no último domingo, ontem lá. Foi um ganhador do almoço. Foi lá com a família, curtiu, viu o ambiente, gostou e tenho certeza que já virou cliente novamente. É ou não é? É bom demais. E ó, esse almoço que você comeu lá foi preparado, eu acredito que você deve ter conhecido, Dona Sônia, que é a mestre cuca lá da comitiva Bailão do Fabiano. Você viu? Tô te falando, tudo que ela faz é com muito carinho, com muita dedicação, fica maravilhoso assim, né? Dona Sônia, beijo pra senhora também, pro Fabiano, pra toda a galera da comitiva Bailão do Fabiano. 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
0: Bom, de volta, hein? Ó, 1:07. 1:07. Olha aí, gente, ó. Algumas curiosidades, né? E também o que se comemora hoje, nesta data, 28 de setembro do ano 2026. Mas, claro, uma data também comemorativa para o Dia do Hidrógrafo. Ô, louco. Dia também do vaqueiro. Eita, nós, hein? Olha, gente, nessa mesma data também, em 1871, foi decretada a Lei do Ventre Livre. Rapaz. Também fundação da Universidade do Estado do Rio Grande do Norte, nesta mesma data. E também foi fundado, né, o Futebol Clube do Porto, também nesta mesma data. Rapaz, e hoje, aniversário dela, a rainha do sertanejo. Ela que é referência a todas e todos que gostam da boa música sertaneja. É a nossa querida Roberta Miranda. Eita, nós, hein? Ó, comemorando aí mais um ano de vida também. Nós vai tocar uma moda dela depois aí, uma bem ajeitada, em homenagem a ela e a todas as mulheres também. Vamos colocar uma música bem ajeitada aí, hoje, da Roberta Miranda, que fala do talento dela e também, automaticamente, homenageando as mulheres. Ah, eu gosto, hein? Bora, bora, bora, vamos lá de música. Olá, Edu, tô aqui, ó, ligadinha, toca pra mim. Ah, me acertou em cheio. Manda aí pra Lola, pra Edilma, pra Creuza Sobral e pra maninha Lindomar. Saudade da Lindomar participar comigo. Ah, Lindomar, diz que me ama, me perdoa se eu te fiz alguma coisa, mulher. I love you. Ah, também para o caminhoneiro da Canal Mais FM, também para Valdete e para todos os ouvintes. É a Sula. Oi, Sula. Obrigado, viu, pelo carinho da audiência. Tá de bem com a vida, curtindo a nossa programação. Também a dona Creuza Sobral mandou aqui, ó. Boa tarde. Boa tarde, Creuza. Ah, beijo pra você também. Obrigado pelo carinho da audiência. Deixa eu ver quem mais tá na pegada do Fly com a gente, meu amigo Maurício. Fala, Maurício.
10: Boa tarde, meu amigo Edu Nunes. É o Maurício Eletricista do Santa de Vixe. Ô, Edu, toca a música do Milionário Zé Rico, a carta. Oferecer pra você da rádio aí, pro Júnior Fabiano, Zé Milton e pra Edilma do Três América, pra Neuza Sobral e pra todo mundo que curte o Canal Mais. Canal Mais, uma rádio e muita voz.
0: Manda.
10: Manda um abraço também pro Miltinho. Ô, Miltinho, aquele abraço aí, meu amigo. Tamo junto.
0: Opa, valeu, valeu, valeu. Obrigado aí, meu amigo Maurício. Obrigado pelo carinho. Verdade, né? A toda a galera também. Também vai rolar aqui uma música do Fiduma e Jeca para o filho da nossa querida Valéria Barros. Valeu, família. Obrigado pelo carinho também da audiência. Mas antes, tem um saudoso Cristiano Araújo. Você mudou.

0: Paulo e Paulino, pra você que na nossa programação Super Tarde Nada Mudou. Bom, ouvimos também Milionários é Rico, A Carta, também o César e Paulinho, Morto de Saudade Sua, Cleide Camargo passou por aqui também, Me Acertou em Cheio, e o Cristiano Araújo, Você Mudou. 1h29, em 1h29, estamos ao vivo com a nossa programação. Um alôzão aqui também para Edilma, no Três Américas. Valeu, Edilma. Obrigado pelo carinho da audiência. Deixa eu ver quem mais está junto com a gente aqui também. A Cíntia. Oi, Cíntia. Boa tarde para você, menina. Ótima semana também. A Edu manda uma bem bonita do Christian Ralph pra gente. Hoje é folga e é festa no AP. Opa, legal. Tá certo. Um abraço aí pra vocês, tá bom? Obrigado pelo carinho da audiência. Valeu. Nova Esperança em peso ouvindo a programação. Aí sim, né? Bom, tem apoio cultural na sequência. Tem mais, hein? Ó, pedidos musicais estão chegando. Tá faltando você.
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3: 1h30. 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
10: Bom, de volta. Agora 1h35, hein, gente? 1h35. Bora lá atender a galera aqui pra não ficar devendo nada pra ninguém. Meu Deus do céu. Ô, seu Antônio. Você tá bom? Demorou, mas chegou, viu, seu Antônio? Estamos aqui, ó. Fala comigo, meu amigo.
11: Olá, Edu. Boa tarde. Como é que tá? Tudo bem?
10: Bom,
11: e quem fala? Antônio Souza, São de Vídeo. O Edu, gostaria de ouvir uma música com Nalva Aguiar, Tortura de Amor. Eu fiz especialmente para você, para Dona Edim, Três Américas, José Sarafim, toda a família, Lola Monteiro, Rosa Branca, Célia Rosa Branca, Célia Souza, Cris Sobral, Célia Souza, que já falei, né? E também para Nelly Verdó e para o Oswaldo Caminhoneiro. Falou, um abraço, Edu, fique com Deus, Canal Mais, uma rádio muita voz.
10: Valeu, valeu, valeu. Obrigado, seu Antônio. Já tá aqui, ó, já tá aqui na sequência, tá bom? Deixa eu ver quem mais. Oi, Edilma.
12: Antônio, Edu, que Deus abençoe a sua tarde. Não, mas naquela música, eu vou pela aí. Aí eu falei pro Sarafim, pra minha neta Ana, pra minha neta Isadora, pra minha filha Jéssica, e pra Sula, pra Lula, pra Tessa Sobral, pra Melo, pro São Antônio, pra nossa amiga Valdete, pro Tetê Boiadeira, família do Chaco da Gama, nosso amigo Rosivaldo, uhum. O pastor Fofoneto Fanamani. Pra todos os ouvintes, pra todo aniversariante, e pra nossa amiga Nelly, e pra irmã da Sula, e pra todos que estiver escutando o Canal Mais, principalmente aí pra você. Abraço e beijo. E pra sua namorada também, né? E toda sua família. Abraço, beijo, que Deus abençoe.
10: Valeu, valeu. Deixa eu ver quem mais aqui. Olha só quem apareceu. Mandou bastante figurinhas. Mandou aqui, ó. Você é muito especial. Deus abençoe você e a sua família. Receba o meu abraço. Assim também, né? É. O meu carinho, o meu respeito sempre por você. Fala, Lindomar!
13: Oi, Edu. Boa tarde, tudo bem?
10: Boa.
13: Espero que sim.
10: Agora ficou melhor.
13: Aqui é Lindomar do Alto Alegre. Tá bom? Não tá. Resisti.
10: Tá.
13: Viu, Edu? Não adianta, não. Né? A gente tem que conviver com amizade, com consideração e levar a vida, né? Cada vez mais pra frente, não é mesmo?
10: Verdade.
13: Então tá bom. Eu gostaria, Edu, que você mandasse, colocasse a música Ataíde, Alexandre,
10: uhum.
13: O Doce Toque do Amor.
10: Linda.
13: Que eu mando pra vocês da rádio, mando pra Maninha, mando para todas as ouvintes e eu, para todos os ouvintes da rádio, tá bom? Uma boa tarde, que Deus abençoe a nossa tarde e que tudo dá certo, tá bom? Tchau, tchau.
10: Tchau, tchau. Obrigado, Lindomar. Beijo para você, tá bom, menina? Valeu aí pela sua mensagem. Bom, a Roberta Miranda hoje comemora mais um ano de vida. Ela disse que não iria revelar a sua idade. Não seremos nós o portador de quebrar esse silêncio. Mas parabéns aí a todos os aniversariantes e aniversariantes do dia de hoje. Parabéns para todas vocês e para todos vocês também, tá? Eita, homem e mulher, a gente comemora e celebra a vida sempre com boa música. Mas como é a Roberta Miranda e como é uma mulher, é homenagem também às mulheres. Ela canta A Mulher em Mim, mas é nela. Aliás, todos nós homens também temos, né? Uma mulher. Por que não? Para com esses preconceitos. Roberta Miranda.

0: Eduardo Costa pra você aqui na nossa programação Super Tarde. Tá aí, ó, 1º de abril. Ouvimos também a música do Rio Negro e Solimões, Tô Por Aí, e do Mijeca, Hoje à Noite Não Tem Luar. Também Nalva Aguiar. Linda música, hein? Tortura de Amor, Ataíde Alexandre, Doce Toque do Amor, Roberta Miranda, A Mulher em Mim. Bora, 2 horas e 1 minuto, tá chegando os nossos apoiadores, a galera que soma com a gente, e a gente volta já com muito mais.
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0: Bora, bora, bora, 2:06, seguimos com a nossa programação ao vivo para você, que nos permite fazer companhia, levando uma boa música na sua casa, no seu trabalho, onde você estiver. Tá lá o meu amigo Osni, lá do Parque Sergipe, tá curtindo a programação também, diz que foi no circo, sabadão, adorou o espetáculo, também foi na ABB e curtiu lá com a família um domingo especial, legal, né? Com um bom almoço e, claro, junto com a família, fez também a festa num domingão especial na ABB. Valeu, Osni, também a sua esposa, né? E para toda a sua família, muito obrigado pelo carinho. Ele falou que a comida estava tão boa que ele trouxe até uma marmita de lá. Você tá doida? Sim, hein? Um abraço aqui também, ele tá mandando pra dona Sônia, né? Que é a mamãe do Fabiano. Ó, dona Sônia, ficou famosa, hein? Ele falou aqui, ó. E nós vamos lá, viu, Edu, comer a costela com mandioca que a dona Sônia faz. E é muito famosa. Legal. Um abraço aí também, né? Pra dona Sônia, pro esposo, pra toda a família da ABB, da comitiva Bailão do Fabiano. Aquele abraço. Valeu, dona Sônia. Eu sabia que o povo ia amar, né? Tempero maravilhoso e especial. Valeu, Osni. Deixa eu ver quem mais tá junto com a gente. Ela tá aqui, ó. Tá envolvida, hein? Fala, Creuza.
12: Oi, Edu. Boa tarde, família Canal Mais. Que Deus abençoe essa nossa tarde de segunda-feira, quente e abençoada. Edu, por favor, se deve você tocar a música do René e Raí, Amor Eterno. Eu ofereço a todos vocês da rádio, a todos meus amigos e amigas sem exceção, ou melhor, todos que fazem parte da família Canal Mais, desejando uma semana abençoada para todos nós. Ficam todos com Deus, que com Ele eu também estou.
0: Puf! Valeu, valeu, valeu, menina, pelo carinho da audiência. É a dona Creuza. A Nalva Guiar, musicão chonado. Hein, Edu? Parabéns aí pro seu Tonho. Tá certo, é a Lula Monteiro que mandou essa mensagem, legal. Ah, vamos lá então, gente, vamos decolar, vamos de música. E toda vez que sempre tocar, né, uma música do Rick Renner, sempre vai ter também aquele tom de homenagem ao saudoso Rick, cantor e compositor também de lindas canções, né? Foi num acidente aéreo. Foi muito cedo, mas a vontade de Deus sempre vai prevalecer. Bom, vamos lá então. O pedido musical é da Cíntia, do Nova Esperança. Pediu aqui, ó, negativo, positivo. Rick Renner.

0: Ferro e Fogo, música do Zezé de Camargo e Luciano, pra você que na nossa programação, pedido musical da Vanessa, tá aí no Parque Jaraguá, curtindo a programação, valeu Vanessa. Bom, vimos também a música do Mato Grosso e Matias, Enquanto o Sol Brilhar, Wilson e Marcelo, Amor Eterno, e também o Jean e Giovanni, Não Vivo Sem Você. Ah, Rick Renner também passou por aqui, Negativo, Positivo. 2h29, tá chegando a hora das empoeiradas. Olha aqui o Osni Judiano, rapaz, mandando aqui fotos dos 390 quilos de peixes que ele pegou em uma só fisgada lá no WS Pesqueira, hein? Lá na ABB. Você tá doido? Ele falou assim, Edu, tava colocando a minhoca, os peixes já tava tudo esperando. Primeira fisgada que dei, já foi logo 37 quilos pro picuá. Depois, deu uma pioradinha, começou a vir só de 2 a 3 quilos cada fisgada. Mas foi um dia especial. Ô, louco, Osni! Isso porque você não é pescador, hein? Você tá doido? Ele falou assim, os menorzinhos eu fiz de isca. Não passava de 10 quilos cada um. Tá certo, é. Tem que soltar, né? Quando é assim, os menorzinhos tem que fazer isca mesmo. Tá certo, tá certo. Ei, meu amigo Osni, Sergipe, deixa eu ver quem mais está junto com a gente aqui também, o Adãozinho, que estreou também, né? Fez aí uma bagunça aqui, organizada também ontem, domingão, aqui na programação da Canal Mais. Ei, Adão, sucesso para você, meu amigo. Parabéns, Deus abençoe, viu? Vai dar certo, já deu certo. É só estudar mais, fazer umas faculdades em Harvard, né? Que vai dar certo. No final dá tudo certo. Bom, uma boa, boa, boa. Deixa eu ver aqui, ó. 2h31. O que que eu fiz aqui? Ah, tá aqui, ó. Apoio Cultural. Na sequência, ó. Elas, as empoeiradas.
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10: Bom, agora 2 horas e 36 minutos, é hora da gente trazer um pouquinho das empoeiradas na programação. Deixa eu agradecer o carinho, a audiência da Creuza Sobral no Parque Jaraguá. Creuza, não achei Amor Eterno com o Renan e Raí. Infelizmente, aqui no nosso computer, não achei. Mas a gente vai tocar uma bem especial aqui, bem bonita também, do Renan e Raí, pra você, tá bom? Amor Eterno, essa com eles eu não achei. Sei que tem, eu sei que tem, porque você já até me provou uma vez que tem sim Amor Eterno com o Renan e Raí. Porém, da Tavênia, né, não temos com eles aqui. Aí eu toquei com o Wilson e Marcelo, que também são bem afinados e tudo mais, né? Inclusive o Dãozinho mandou até no grupo lá, né, Dãozinho?
11: Então não está romântico.
10: Não é que tô romântico, tô atendendo pedidos musicais, seu cavalo. Você respeita, hein? Respeita, respeita, respeita, que não... Vou diminuir uns par de zerinho aí no seu olerite, tô falando. Deixa eu ver aqui. Ah, daí o que, que nós vamos fazer? Nós vamos tocar aqui, né? Cadê? O que, que eu fiz aqui, gente? Tá aqui, ó. Renan e Raí, tá bom? Pra abrir as empoeiradas também. Pensando em você, ó.

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Agora 10 e faltando aí para as 3 da tarde. Felipe Falcão, para você que na nossa programação Supertarde nas Empoeiradas, Grito de Amor. Bom, vimos e recordamos também um pouquinho do Leandro Leonardo, hein? O Amor que a Gente Faz. Christian Ralph, Loucura Demais. E também Renan e Raí, Pensando em Você. 9 faltando para as 3, a gente vai tirando o time de campo para a próxima programação. Chega com tudo, marcando o território com Adolfo Vena, Território Sertanejo. Gente, a todos o meu carinho, o meu respeito e o meu agradecimento. Muito obrigado a cada um de você que nos permite sempre fazer a nossa bagunça, fazer a nossa comunicação do nosso jeito, meio bagunçado, porém organizado, sempre com esse carinho especial de todos vocês ouvintes. Um beijo no coração de todos, que o Divino Pai, Filho e Espírito Santo nos abençoe, nos proteja e nos permita um novo encontro amanhã, ao 12:25, aqui nas ondas da Canal, tá bom? Tchau, fiquem todos com Deus e até lá, se Deus quiser.

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1: Chegou um momento muito especial do nosso show, que é o momento que a gente apresenta a nossa música para vocês. Muita gente já sabe cantar, que eu sei. Vamos cantar então, Por Que Será? Dom e Juan para vocês.

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1: 4 e 4.

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8: 4:36.
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1: Alô, meus amigos, ouvintes da Canal Mais FM, na canalmaisfm.com.br. Nosso abraço, nosso carinho. Eu sou o Tião Camargo e estou chegando com mais um No Repique da Viola. Agora em Bauru são pontualmente 17 horas e a partir de agora você vai curtir comigo, nós vamos curtir junto o que é de melhor da nossa música sertaneja, destacando principalmente a música sertaneja de raiz. Eu falo para você diretamente dos estúdios da Canal Mais FM, na rua Oripinheiro Brizola, 97, bairro Alto Paraíso, cidade de Bauru, estado São Paulo. Nosso zap para você participar do programa, anota aí, 996-188-790, 996-188-790. Você pode participar enviando a sua mensagem de texto ou áudio, se áudio, até 30 segundos. E nós não estamos colocando o áudio no ar, tá certo? A gente ouve seu áudio, atende seu pedido e tal, mas não colocamos o áudio no ar. Tá certo, combinado? Agora em Bauru, 17:01. E a gente começa, como sempre, com Tonico Tinoco, né? Uma composição deles, do Augusto Altran. Eles cantam pra gente uma gravação. Augusto, não sei o que. É, tá certo, Augusto Altran. Tá certo, isso mesmo. Eles cantam uma gravação de 1968, Pé da Letra. Música que eles já haviam gravado em 1958, né? Num 78 rotações, depois gravar no LP, 1968. E a segunda desse bloco, da saudosa dupla lá de Jaboticabal. Saudosa eu digo porque o Crânio Delvec já é falecido, mas o doutor Tomazini ainda está por lá. Delvec e Tomazini, do Lando, que é irmão do Tomazini, acorde de violeiro. Depois do Zé do Rancho, Zé do Rancho e Zé do Pim, 1977, Meu Sítio, Meu Paraíso. Vamos ouvir, 7:03 agora.

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2: Deixa comigo agora, 17 horas 12 minutos, 17 e 12. 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Fala, o Tião Camargo mandou aqui, mas fala escondidinho lá, hein? Tá bom? Então vamos lá, prosseguindo, eu trago agora atendendo o Diego e a dona Aurora, lá na Bela Vista. Pediram e vão ouvir do Mococa e do Itapuã, Mococa e Moraci, 1974, Meigas Lembranças. Essa música foi gravada também pelo Tupi Itapuã, né? Itapuã é um dos autores, maestro Itapuã, né? Saudoso. Ele também gravou essa música com o parceiro dele, o Tupi. Ela foi gravada também por Maracá, Dorinho e Nardelli. Mas a melhor de todas, sem dúvida alguma, é essa com Mococa e Moraci. É minha opinião, era? Depois de atender o seu Antônio, lá do Santo Edivirso, que está oferecendo para todos os seus amigos, todos os ouvintes da Canal Mais FM, oferecendo também para mim. Eu agradeço. Pediu, vai ouvir e nós vamos ouvir com ele. Do Macir dos Santos e do Tony Gomidi. Jacó e Jacozinho, 1968, Desate. Que eu quero ver. E depois, na sequência, para o Pedro Luiz, da Vila Nova Esperança. Eu acredito que seja a primeira vez que eu toco essa música, e eu acho que eu só tenho essa música com essa dupla, que eu não faço a menor ideia de onde seja, por onde andam. Alisson e Roberto. A música é do Antônio Carlos da Silva, 100% Brasil. É um batidão, um arrastapé de primeira. Escuta aí. Agora, meu amigo Ribeirinho Boca Rica. O Ribeirinho está escutando, né, Ribeirinho? O Ribeirinho ontem trabalhou o dia inteiro aqui na rádio. Ficou das meio-dia, né? Meio-dia, sei que é o programa dele. E depois, dando umas instruções aqui para o Ademir, né? Das 3 às 6 da tarde. Muito bem, parabéns. Né? Gostei de ouvir o programa, está muito bom. Música boa. É, qual é a música boa? Tá certo? Porque ninguém liga o rádio programa musical para ouvir a abobrinha do apresentador, né? Como eu, que já falei um monte aqui hoje. Então vamos lá. Meiga Lembrança, Mococa e Moraci, Desate, que eu quero ver. Jacó e Jacozinho, 100% Brasil, Alisson e Roberto. Agora é Bauru 17 e 16. Cuida aí.
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2: 5:30.

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Agora em Bauru são 17 horas mais 32 minutos, 17h32. Aqui, Canal Mais FM, no seu rádio, no Repique da Viola. Programa que vai pro ar de segunda a sexta, das 17 às 19 horas, destacando principalmente a música sertaneja de raiz. Como faz a Renata e a Dona Lúcia, né? A Renata e a Dona Lúcia lá no Parque Vista Alegre. Pediram e vão ouvir. Ela pediu Cavalo Preto. O Cavalo Preto existe em diversas gravações dessa música. É a autoria do Anacleto Rosa Júnior. Ela foi gravada a primeira vez por Palmeira e Luizinho. O mesmo Palmeira que depois fez dupla com o Biá. E o mesmo Luizinho que depois fez dupla com o irmão dele, o Limeira, né? Formando a famosa e saudosa dupla Luizinho Limeira. Palmeira e Luizinho gravou essa música a primeira vez em 1946, o Cavalo Preto. Muita gente gravou depois, inclusive Palmeira e Luizinho, que regravou em 1950. E é essa gravação que nós vamos ouvir. Cavalo Preto, do Anacleto Rosa Júnior, Palmeira e Luizinho, 1950. E depois, na sequência, para a Ana Maria na Vila Independência, do Dino Franco, Craveiro e Cravinho, 1977, Passos na Calçada. E depois, na sequência, para... esse aqui é o papai do Sidmar Neto, né? Aparecido Belone, está aparecendo para a esposa Célia, para o filho, mandando para todos nós, para todos os ouvintes aqui da Carnaval FM. E a gente agradece, tá bom? É o papai, né? É o papai do Sidmar Neto. Um grande abraço, obrigado aí pela audiência. Ele pediu, vai ouvir aqui com o Tião Carreiro Pardim, uma gravação de 1972, no Moacir do Santo, Lorival do Santo, e Tião Carreiro, boiadeiro de palavra. Vai também para Edilma, da Lutriz América.

0: para o Serafim, a Emily, a Isadora, a Jéssica, mandando para a Valdete, o TT Boiadeiro, seu Antônio, mandando para todos nós, locutores, todos nós aqui da Canal Mais FM. E a gente agradece, e um abraço para Edilmo e para todos aí do 3 América. E o pessoal que está aí na fila, tá aí, ó, o Adão, a Valdete, que bateu o nome, o Luizão do Jardim Ouro Verde. É bastante gente na fila aqui. Na medida do possível a gente vai atendendo. Tem aqui também o Edson, o Edson lá da Fazenda Valdo Paulo, que pediu uma com Jacó e Jacózinho também. Vai tocar no próximo bloco, tá bom? Então vem aí Palmeira e Luizinho, Cavalo Preto, Craveiro e Cravinho, Passos na Calçada, Tião Carreiro e Pardinho, Boiadeiro de Palavra. Agora, olha, essa música hoje seria eticamente incorreta, né? Socialmente incorreta. Já se viu um cara que a mulher cortou o cabelo, ele catar a mulher, levar no barbeiro, meter um revólver na cabeça dos dois, fazer o barbeiro raspar a cabeça da mulher, depois de fazer a mulher dar uma volta, a mulher careca, dar uma volta lá na praça. O cara faz isso hoje, ele vai pra cadeia, mas não sai mais, né? 17h36, vamos escutar aí.
1: Não, mas...

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2: Deixa comigo agora, 17 horas 48 minutos, 17h48. Para você que está ligado, para você que está conectado, acompanhando comigo no Repique da Viola, o nosso abraço, nosso carinho e obrigado pela audiência. Meu amigo Luizão, lá do Ouro Verde. Luizão, se eu não me engano, acho que você pediu essa música ontem e eu não achei. Eu não conheço nenhuma música com o nome de Vida de Artista com Tonico Tinoco. Pode ser que tenha, eu não conheço. Pode ser que o Tonico Tinoco tenha gravado essa música, mas eu não conheço. Tem vida de artista, eu não conheço. Tem Vida de Amor, Vida de Operário, Amor de Artista, com Tonico Tinoco. Mas Vida de Artista, eu sinceramente não conheço. Dá uma revisada aí no seu pedido, quem sabe, né? Chegando agora aqui para o Carlos Augusto, irmão do meu amigo Fernandinho, lá da CPFL. Ele está oferecendo para o irmão, para todos nós aí. Um abraço, está pedindo para refrescar. Ô, mas não tem jeito, né, meu? Tá frio, pede para esquentar. Tá calor, pede para esquentar. Tá bom, deixa o jeito que tá. Deixa do jeito que tá. Eu adoro calor, né? Tá certo? Eu sou um cara muito trabalhador e tem a piscina lá para eu me refrescar. Agora é frio. Todo lugar que você vai tá frio. Não adianta. Você vai dormir, tá frio. Levanta, tá frio. Vai comer, tá frio. Tudo frio. Agora o calor não. O calor você foge dele, ó, né? Mas tá aí. Tião Carreiro Pardinho, 1972. Do Lourival dos Santos, do Tião Carreiro do Piraci. Eles cantam pra gente Rio de Lágrimas. Depois para o Edson, lá da Fazenda Valde Palma, do Macir dos Santos e do Sulino, Jacó e Jacozinho, 1965, Preto e Branco. Outra música que hoje seria considerada, ou é considerada, né, eticamente ou socialmente incorreta, mas é interessante. Depois, na sequência, aqui para o Sebastião Gomes, lá no Gerson França, mandando para a dona Isabel, mandando para o seu Sebastião, mandando para todos nós, para mim, para o J. Camargo. Eu agradeço. Do Tonico e do Tinoco, com eles, Tonico e Tinoco, 1965, Rei do Laço. Agora em Bauru, 17h50. Quero mandar um abraço aqui, deixa eu ver aqui, ó. O meu amigo, o Tom Araújo. O Tom Araújo, que é um dos comunicadores daqui da Canal Mais FM, ele tá em, deixa eu ver aqui, Barueri, cara. Tá ouvindo no Repique da Viola em Barueri, tá mandando um abraço aqui para o Fábio, da Gimene Transporte, né? Vulgo Aladim escreveu que a mulher dele foi embora e deixou só o tapete. Vai dormir no tapete, né? Enche a cara de cachaça, bota o tapete aí na praça e dorme no tapete. Tá certo? Um abraço para vocês. Olha, Barueri tá lá dentro de São Paulo, né? Ele encostado na chegada de São Paulo. Um abraço para todos vocês aí, moçada, o Fábio, todo o pessoal da Gimenez Transporte. Agora 17h51. Vamos escutar aí.
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4: Lourival dos Santos, do Tião Carreiro e do Piraci. Tião Carreiro e Pardinho, 1972, Rio de Lágrimas.

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2: Deixa comigo agora, 18 horas mais 6 minutos, 18 e 6. 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

0: e dando prosseguimento ao Traga Agora. Fazia tempo que eu não tocava essa música aqui. Se eu não me engano, ela é a gravação de 67. Embora ele já tiver o Mariano e Cobrinha, saudosos cantores, seresteiros da cidade de Piracicaba, né? A música é do... Eles gravaram ela em 47, depois gravaram no último disco do Mariano. O Cobrinha gravou depois alguma coisa. O Mariano, né? Que foi também o Mariano e Caçula. Eles gravaram em 47, depois em 67, se eu não me engano, o último disco dele. Que a música que acabou virando o hino da cidade de Piracicaba. Do Newton de Almeida Melo, eles cantam pra gente Piracicaba. E depois, na sequência, lá pra Valdete, ô Valdete, um abraço aí, obrigado pela audiência do João Gonçalves e do produtor Irídio e Irineu, 1982, Bica d'Água. Agora sim, né, Luizão? Agora nós acertamos o nome, né? É, então. Tonico e Tinoco, 1966, do Zé Tapera e do Zé Fortuna, artista de circo. Essa música foi gravada primeiramente por Zé Tapera e Chiquinho, que é o irmão caçula da dupla Tonico e Tinoco, né? O Francisco Pérez. Mas depois o Tonico e Tinoco gravou também. Deu uma mudadinha na letra, inclusive, né? Mas ficou bonito. 18 e 9, Bauru. Vamos ouvir aí. Vai também pra Dinha Rodrigues. É, minha prima lá em Agudos, né? Dinha, um abraço pra você, pra toda a família. Obrigado pela audiência. Lamentavelmente, né? Esse final de semana, nós perdemos um primo. Primo segundo grau meu, né? Que ele era filho da Tereza, minha prima, filha da tia Conceição. Ele acabou sendo vítima de uma bala perdida em Agudos, cara. Brincadeira em Agudos e essas coisas também. Estava na hora errada, no lugar errado. Levou um balaço e acabou falecendo. Infelizmente, né, Dinha? Primo da Dinha também. Tá certo? Agora é 18 e 9. Vamos ouvir aí.
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Essa música eu vou mandar também para o Adoni, né? O Adoni tá curtindo lá na Chácara Cerro. Daqui a pouco eu tô aí. O Adoni, vai pro seu Maurão. Fala pro Maurão deixar um gole para mim, que daqui a pouco eu tô aí, tá bom?

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2: Deixa comigo, agora são 18 horas mais 18 minutos, 18 e 18. Você está comigo, eu estou com você. Nós estamos juntos, unidos pela Canal Mais FM, através do programa No Repique da Viola, que vai para o ar de segunda a sexta, das 17 às 19 horas. Um programa simples, humilde, mas feito com muito amor e carinho, para você que também é simples, para você que gosta, para você que admira nossa música sertaneja de raiz. Meu amigo Negão Piteira, não achei a música que você me pediu, infelizmente. Já procurei em todos os lugares por aqui e não achei, tá bom? Vou ficar te devendo, mas é pra você, dona Fátima, as próximas músicas, tá bom? Aquele abraço, obrigado pela audiência. Eu trago agora, atendendo aqui, Rogério da Vila Independência, do Neneco Norton, versão do Belmonte, Belmonte e Maraí, 1969, Ave Mensageira. E depois, atendendo o Moacir da cidade de Jaú, do Nenete do Goiá, Nenete Dorinho, 1959, Recordação. Na sequência, hoje já quase fazia bater um recorde aqui, né? Se eu não me engano, acho que a terceira música com o Jacó Jacózinho hoje no programa, né? Atendendo a Maurinha da Vila Dutra. Sem dúvida, essa música é muito bonita. É do Jacó, do Moacir do Santo. Jacó Jacózinho, 1976, Pavão do Reino. Agora em Bauru, 18 e 19. Vamos escutar? Vamos lá.
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1: 6h29. 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
6: 6:33.
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E prosseguindo, eu trago aqui do Palmeiras, Ted Vieira, Palmeiras Vieira, 1955, Milagre de Tambaú. Essa música eu atendo o pedido, mais uma lá do Luizão, lá do Jardim Ouro Verde. Essa música foi gravada por muita gente, né? Mas aqui é a primeira gravação dela, gravação original, primeira.

0: Palmeiras e Biá, 1955, do Palmeira e do Ted Vieira. Depois, na sequência, uma música aqui que eu atendo o João Carlos, lá de Catanduva. Ô, João Carlos, um abraço. Aliás, essa música tem muito a ver com o momento, né, atual do Brasil. Presta atenção na letra e vê se você escolhe o político certo, o candidato certo, né? Do Raul Torres, Raul Torres e Florencio. 1953, desabafo. E depois atendendo aqui Dona Eva e seu Sebastião na Vila Falcão. Do Alvarengue do Ranchinho com Rolando Bodrim, 2004. Carreiro bom. Essa música fala bem, pro, não serve só para o carreiro, para muita gente, né? Que o patrão pensa que ele está no serviço, ele está no boteco, está na venda. Presta atenção aí. Agora são 18h36 em Bauru.
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2: Deixa comigo, agora 18 horas 46 minutos, 18h46. Eu vou deixando por aqui as três últimas do programa de hoje. Mandando um abraço aqui para minha mana Isabel Camargo, lá em Vargem Grande Paulista, curtindo comigo através do Facebook. Por aqui, tudo bem, Isabel? Espero que esteja tudo bem com vocês aí também. Um beijão. Beijão também pro meu amigo, a minha amiga, né? Minha amiga Marilda. Marilda é lá da cidade de Pederneiro, olha aí, Pederneiro, curtindo também comigo. Essa mandou aqui no meu zap, né? Ela pediu a música Celeste, olha só. Pediu com o Tonico Tinoco, inclusive, né? Muita gente gravou. Ela foi grande sucesso com o Alvarenga Ranchinho, mas ela pediu com o Tonico Tinoco. Vai também para o Toninho Gomes. Toninho Gomes, boa noite para você também. Obrigado pela audiência. E o meu mestre José Roberto Franceloso, aquele abraço, obrigado aí pela audiência. Infelizmente, esse pessoal do Facebook não pega praticamente as três últimas músicas do programa, né? Que a gente tem que desligar um pouco antes, tá bom? Mas um abraço para todos vocês aí. Também chegando aí para a Arilda, né? Que pediu a música lá de Pederneiras, do Newton Teixeira, do Alvarenga do Ranchinho, Tonico e Tinoco, 1991. É uma das últimas gravações, né, do Tonico e Tinoco. Ser esta. E depois atendendo aqui o Rogério da Vila Independência, do Dino Frank e do Meu Chico, Dino Frank e Mouraí, 1986, Caboclo Centenário. E a última, a terceira, né? Pode ser que caiba mais uma aí no final, que o programa joga automaticamente, né? Mas programada comigo aqui, tá aqui o Tião Carreiro Pardim, do Dino Frank e do Tião Carreiro, Caçador em Viema. Música gravada em 1977. Eu atendo o Jurandir aqui do centro da cidade de Bauru. Eu volto amanhã com mais um No Repique da Viola. Fique ligado na Canal Mais, lógico. 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
1: 8 e 1. 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
1: 8 e 5.
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18: Deixa comigo, estamos ouvindo aí de fundo com a Juliana Andrade, música do Zé Carreiro e do Carreirinho, Buquê de Flores.

grande Juliana Andrade, né? Reside atualmente na cidade de São José do Rio Preto com o esposo Cleito Torres. O Cleito Torres, que é parceiro do Marcos Violeiro, na dupla, excelente dupla, né? Uma das melhores duplas sertanejas, um dos maiores violeiros, os dois tocam viola e violão, né? Eu fiquei encantado em assisti-los pessoalmente, né? Realmente tocam demais, tanto o viola quanto o violão, né? Dupla Marcos Violeiro e Cleito Torres. Cleito Torres, esposo da Juliana Andrade. Eles residem atualmente na cidade de São José do Rio Preto. Marcos Violeiro reside em Uberlândia, estado de Minas Gerais. Saudade Sertaneja prossegue e traz a saudosa dupla Eli Silva e Zé Goiano, 1994, do Carlos de Melo e do Eli Silva, vestibular da viola. Depois do Arlindo Pinto e do Anacleto Rosa Júnior, Tonico Tinoco, 1964, regravação, né? Primeira gravação desta música fizeram em 54, recado. Depois do Sulino do Marroeiro com eles, 1964, Garça Branca. Vamos ouvir aí.

0: 8:30.
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1: 8h37.
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1: 8h39.
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3: 8h47.
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